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1: 10:51.
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1: 11:20.
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2: Porque a sofrência aqui é garantida. Esse é o par das coleguinhas, Simone e Simaria.

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6: 11:58.
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1: Meia-noite 10.
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5: Meia-noite e 28.
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1: Meia-noite 42.
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2: Que delícia, cara.
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3: 1:04.
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1: 1:17.
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7: 1h32.
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1: 1h47.
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3: 2:02.
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1: 2:16.
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4: 2h34.
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5: Vamos de maneira.

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1: Ah, Joca, mesmo tava ouvindo a tua história, não tá fácil a coisa, hein?
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3: 3:03.
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6: 3h34.
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4: 4 horas.
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2: 4h26.
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0: Rezemos com devoção a coroa das sete dores da Virgem Maria. Em nome do Pai, do Filho e do Espírito Santo. Amém. Nós vos louvamos e vos bendizemos, Senhor, porque associastes à Virgem Maria a obra da salvação. Contemplamos a vossa dor, ó Maria, para seguir-vos no caminho da fé. Creio em Deus Pai Todo-Poderoso, Criador do céu e da terra, e em Jesus Cristo, seu único Filho, nosso Senhor, que foi concebido pelo poder do Espírito Santo. Nasceu da Virgem Maria, padeceu sob Pôncio Pilatos, foi crucificado, morto e sepultado, desceu à mansão dos mortos, ressuscitou ao terceiro dia, subiu aos céus, está sentado à direita de Deus Pai Todo-Poderoso, de onde há de vir julgar os vivos e os mortos. Creio no Espírito Santo, na Santa Igreja Católica, na comunhão dos santos, na remissão dos pecados, na ressurreição da carne. Amém.
1: Pai nosso que estás no céu, santificado seja o vosso nome. Venha a nós ao vosso reino. Seja feita a vossa vontade, assim na terra como no céu. O pão nosso de cada dia nos dai hoje. Perdoai as nossas ofensas, assim como nós perdoamos a quem nos tenha ofendido. E não nos deixeis cair em tentação, mas livrai-nos do mal. Amém.
2: Ave Maria, cheia de graça, o Senhor é convosco. Bendita sois vós entre as mulheres. Bendito é o fruto em vosso ventre, Jesus. Santa Maria, Mãe de Deus, rogai por nós, os pecadores, agora e na hora da nossa morte. Amém. Ave Maria, cheia de graça, o Senhor é convosco. Bendita sois vós entre as mulheres, bendito é o fruto em vosso ventre, Jesus. Santa Maria, Mãe de Deus, rogai por nós, os pecadores, agora e na hora da nossa morte. Amém. Ave Maria, cheia de graça, o Senhor é convosco. Bendita sois vós entre as mulheres, bendito é o fruto em vosso ventre, Jesus. Santa Maria, Mãe de Deus, rogai por nós, os pecadores, agora e na hora da nossa morte. Amém.
3: Contemplamos a memória das dores de Maria. Primeira dor. Maria acolhe com fé a profecia de Simeão. Simeão os abençoou e disse a Maria, sua mãe: eis que este menino está destinado a ser ocasião de queda e elevação de muitos em Israel e sinal de contradição. Quanto a ti, uma espada te transpassará a alma. Lucas capítulo 2, versículos 34 e 35.
1: Pai nosso que estás no céu, santificado seja o vosso nome. Venha a nós ao vosso reino. Seja feita a vossa vontade, assim na terra como no céu. O pão nosso de cada dia nos dai hoje. Perdoai as nossas ofensas, assim como nós perdoamos a quem nos tenha ofendido. E não nos deixeis cair em tentação, mas livrai-nos do mal. Amém.
2: Ave Maria, cheia de graça, o Senhor é convosco. Bendita sois vós entre as mulheres. Bendito é o fruto em vosso ventre, Jesus. Santa Maria, Mãe de Deus, rogai por nós, os pecadores, agora e na hora da nossa morte. Amém. Ave Maria, cheia de graça, o Senhor é convosco. Bendita sois vós entre as mulheres, bendito é o fruto em vosso ventre, Jesus. Santa Maria, Mãe de Deus, rogai por nós, os pecadores, agora e na hora da nossa morte. Amém. Ave Maria, cheia de graça, o Senhor é convosco. Bendita sois vós entre as mulheres, bendito é o fruto em vosso ventre, Jesus. Santa Maria, Mãe de Deus, rogai por nós, os pecadores, agora e na hora da nossa morte. Amém. Ave Maria, cheia de graça, o Senhor é convosco. Bendita sois vós entre as mulheres, bendito é o fruto em vosso ventre, Jesus. Santa Maria, Mãe de Deus, rogai por nós, os pecadores, agora e na hora da nossa morte. Amém. Ave Maria, cheia de graça, o Senhor é convosco. Bendita sois vós entre as mulheres, bendito é o fruto em vosso ventre, Jesus. Santa Maria, Mãe de Deus, rogai por nós, os pecadores, agora e na hora da nossa morte. Amém. Ave Maria, cheia de graça, o Senhor é convosco. Bendita sois vós entre as mulheres, bendito é o fruto em vosso ventre, Jesus. Santa Maria, Mãe de Deus, rogai por nós, os pecadores, agora e na hora da nossa morte. Amém. Ave Maria, cheia de graça, o Senhor é convosco. Bendita sois vós entre as mulheres, bendito é o fruto em vosso ventre, Jesus. Santa Maria, Mãe de Deus, rogai por nós, os pecadores, agora e na hora da nossa morte. Amém.
3: Segunda dor. Maria foge para o Egito com Jesus e José. O anjo do Senhor apareceu em sonho a José e disse: levanta, toma o menino e a mãe, foge para o Egito e fica lá até que te avise, pois Herodes vai procurar o menino para matá-lo. Levantando-se, José tomou o menino e a mãe e partiu para o Egito. Mateus capítulo 2, versículos 13 a 14.
1: Pai nosso que estás no céu, santificado seja o vosso nome. Venha a nós ao vosso reino. Seja feita a vossa vontade, assim na terra como no céu. O pão nosso de cada dia nos dai hoje. Perdoai as nossas ofensas, assim como nós perdoamos a quem nos tenha ofendido. E não nos deixeis cair em tentação, mas livrai-nos do mal. Amém.
2: Ave Maria, cheia de graça, o Senhor é convosco. Bendita sois vós entre as mulheres. Bendito é o fruto em vosso ventre, Jesus. Santa Maria, Mãe de Deus, rogai por nós, os pecadores, agora e na hora da nossa morte. Amém. Ave Maria, cheia de graça, o Senhor é convosco. Bendita sois vós entre as mulheres. Bendito é o fruto em vosso ventre, Jesus. Santa Maria, Mãe de Deus, rogai por nós, os pecadores, agora e na hora da nossa morte. Amém. Ave Maria, cheia de graça, o Senhor é convosco. Bendita sois vós entre as mulheres. Bendito é o fruto em vosso ventre, Jesus. Santa Maria, Mãe de Deus, rogai por nós, os pecadores, agora e na hora da nossa morte. Amém. Ave Maria, cheia de graça, o Senhor é convosco. Bendita sois vós entre as mulheres. Bendito é o fruto em vosso ventre, Jesus. Santa Maria, Mãe de Deus, rogai por nós, os pecadores, agora e na hora da nossa morte. Amém. Ave Maria, cheia de graça, o Senhor é convosco. Bendita sois vós entre as mulheres. Bendito é o fruto em vosso ventre, Jesus. Santa Maria, Mãe de Deus, rogai por nós, os pecadores, agora e na hora da nossa morte. Amém. Ave Maria, cheia de graça, o Senhor é convosco. Bendita sois vós entre as mulheres. Bendito é o fruto em vosso ventre, Jesus. Santa Maria, Mãe de Deus, rogai por nós, os pecadores, agora e na hora da nossa morte. Amém. Ave Maria, cheia de graça, o Senhor é convosco. Bendita sois vós entre as mulheres. Bendito é o fruto em vosso ventre, Jesus. Santa Maria, Mãe de Deus, rogai por nós, os pecadores, agora e na hora da nossa morte. Amém.
3: Terceira dor. Maria procura Jesus perdido em Jerusalém. Acabados os dias da festa de Páscoa, quando voltaram, o menino Jesus ficou em Jerusalém sem que os pais o percebessem. Pensando que estivesse na caravana, andaram a caminho de um dia e o procuraram entre parentes e conhecidos, e não o acharam. Voltaram a Jerusalém à procura dele. Lucas capítulo 2, versículo 43 a 45.
1: Pai nosso que estás no céu, santificado seja o vosso nome. Venha a nós ao vosso reino. Seja feita a vossa vontade, assim na terra como no céu. O pão nosso de cada dia nos dai hoje. Perdoai as nossas ofensas, assim como nós perdoamos a quem nos tenha ofendido. E não nos deixeis cair em tentação, mas livrai-nos do mal. Amém.
2: Ave Maria, cheia de graça, o Senhor é convosco. Bendita sois vós entre as mulheres. Bendito é o fruto em vosso ventre, Jesus. Santa Maria, Mãe de Deus, rogai por nós, os pecadores, agora e na hora da nossa morte. Amém. Ave Maria, cheia de graça, o Senhor é convosco. Bendita sois vós entre as mulheres, bendito é o fruto em vosso ventre, Jesus. Santa Maria, Mãe de Deus, rogai por nós, os pecadores, agora e na hora da nossa morte. Amém. Ave Maria, cheia de graça, o Senhor é convosco. Bendita sois vós entre as mulheres, bendito é o fruto em vosso ventre, Jesus. Santa Maria, Mãe de Deus, rogai por nós, os pecadores, agora e na hora da nossa morte. Amém. Ave Maria, cheia de graça, o Senhor é convosco. Bendita sois vós entre as mulheres, bendito é o fruto em vosso ventre, Jesus. Santa Maria, Mãe de Deus, rogai por nós, os pecadores, agora e na hora da nossa morte. Amém. Ave Maria, cheia de graça, o Senhor é convosco. Bendita sois vós entre as mulheres, bendito é o fruto em vosso ventre, Jesus. Santa Maria, Mãe de Deus, rogai por nós, os pecadores, agora e na hora da nossa morte. Amém. Ave Maria, cheia de graça, o Senhor é convosco. Bendita sois vós entre as mulheres, bendito é o fruto em vosso ventre, Jesus. Santa Maria, Mãe de Deus, rogai por nós, os pecadores, agora e na hora da nossa morte. Amém. Ave Maria, cheia de graça, o Senhor é convosco. Bendita sois vós entre as mulheres, bendito é o fruto em vosso ventre, Jesus. Santa Maria, Mãe de Deus, rogai por nós, os pecadores, agora e na hora da nossa morte. Amém.
3: Quarta dor. Maria encontra-se com Jesus a caminho do Calvário. Ao conduzir Jesus, lançaram-lhe mão de um certo Simão de Cirene, que vinha do campo, e o encarregaram de levar a cruz atrás de Jesus. Seguia-o grande multidão de povo e de mulheres que batiam no peito e o lamentavam. Lucas capítulo 23 a 26 e 27.
1: Pai nosso que estás no céu, santificado seja o vosso nome. Venha a nós ao vosso reino. seja feita a vossa vontade, assim na terra como no céu. O pão nosso de cada dia nos dai hoje. Perdoai as nossas ofensas, assim como nós perdoamos a quem nos tenha ofendido. E não nos deixeis cair em tentação, mas livrai-nos do mal. Amém.
2: Ave Maria, cheia de graça, o Senhor é convosco. Bendita sois vós entre as mulheres. Bendito é o fruto em vosso ventre, Jesus. Santa Maria, Mãe de Deus, rogai por nós, os pecadores, agora e na hora da nossa morte. Amém. Ave Maria, cheia de graça, o Senhor é convosco. Bendita sois vós entre as mulheres. Bendito é o fruto em vosso ventre, Jesus. Santa Maria, Mãe de Deus, rogai por nós, os pecadores, agora e na hora da nossa morte. Amém. Ave Maria, cheia de graça, o Senhor é convosco. Bendita sois vós entre as mulheres. Bendito é o fruto em vosso ventre, Jesus. Santa Maria, Mãe de Deus, rogai por nós, os pecadores, agora e na hora da nossa morte. Amém. Ave Maria, cheia de graça, o Senhor é convosco. Bendita sois vós entre as mulheres. Bendito é o fruto em vosso ventre, Jesus. Santa Maria, Mãe de Deus, rogai por nós, os pecadores, agora e na hora da nossa morte. Amém. Ave Maria, cheia de graça, o Senhor é convosco. Bendita sois vós entre as mulheres. Bendito é o fruto em vosso ventre, Jesus. Santa Maria, Mãe de Deus, rogai por nós, os pecadores, agora e na hora da nossa morte. Amém. Ave Maria, cheia de graça, o Senhor é convosco. Bendita sois vós entre as mulheres. Bendito é o fruto em vosso ventre, Jesus. Santa Maria, Mãe de Deus, rogai por nós, os pecadores, agora e na hora da nossa morte. Amém. Ave Maria, cheia de graça, o Senhor é convosco. Bendita sois vós entre as mulheres. Bendito é o fruto em vosso ventre, Jesus. Santa Maria, Mãe de Deus, rogai por nós, os pecadores, agora e na hora da nossa morte. Amém.
3: Quinta dor. Maria permanece junto à cruz do seu filho. Junto à cruz de Jesus estavam de pé sua mãe, a irmã de sua mãe, Maria de Cleófas e Maria Madalena. Vendo a mãe e perto dela, o discípulo a quem amava disse para Jesus, a mãe, mulher, eis aí o teu filho. Depois disse para o discípulo, eis aí a tua mãe. João, capítulo 19, 15 a 27.
1: Pai nosso que estás no céu, santificado seja o vosso nome. Venha a nós ao vosso reino. Seja feita a vossa vontade, assim na terra como no céu. O pão nosso de cada dia nos dai hoje. Perdoai as nossas ofensas, assim como nós perdoamos a quem nos tenha ofendido. E não nos deixeis cair em tentação, mas livrai-nos do mal. Amém.
2: Ave Maria, cheia de graça, o Senhor é convosco. Bendita sois vós entre as mulheres. Bendito é o fruto em vosso ventre, Jesus. Santa Maria, Mãe de Deus, rogai por nós, os pecadores, agora e na hora da nossa morte. Amém. Ave Maria, cheia de graça, o Senhor é convosco. Bendita sois vós entre as mulheres. Bendito é o fruto em vosso ventre, Jesus. Santa Maria, Mãe de Deus, rogai por nós, os pecadores, agora e na hora da nossa morte. Amém. Ave Maria, cheia de graça, o Senhor é convosco. Bendita sois vós entre as mulheres. Bendito é o fruto em vosso ventre, Jesus. Santa Maria, Mãe de Deus, rogai por nós, os pecadores, agora e na hora da nossa morte. Amém. Ave Maria, cheia de graça, o Senhor é convosco. Bendita sois vós entre as mulheres. Bendito é o fruto em vosso ventre, Jesus. Santa Maria, Mãe de Deus, rogai por nós, os pecadores, agora e na hora da nossa morte. Amém. Ave Maria, cheia de graça, o Senhor é convosco. Bendita sois vós entre as mulheres. Bendito é o fruto em vosso ventre, Jesus. Santa Maria, Mãe de Deus, rogai por nós, os pecadores, agora e na hora da nossa morte. Amém. Ave Maria, cheia de graça, o Senhor é convosco. Bendita sois vós entre as mulheres. Bendito é o fruto em vosso ventre, Jesus. Santa Maria, Mãe de Deus, rogai por nós, os pecadores, agora e na hora da nossa morte. Amém. Ave Maria, cheia de graça, o Senhor é convosco. Bendita sois vós entre as mulheres. Bendito é o fruto em vosso ventre, Jesus. Santa Maria, Mãe de Deus, rogai por nós, os pecadores, agora e na hora da nossa morte. Amém.
3: Sexta dor. Maria recebe nos braços o corpo de Jesus deposto da cruz. Chegada a tarde, porque era dia da preparação, isto é, a véspera de sábado, veio José de Arimateia, entrou decidido na casa de Pilatos e pediu o corpo de Jesus. Pilatos, então, deu o cadáver a José, que o retirou da cruz. Mateus 15 a 42.
1: Pai nosso que estás no céu, santificado seja o vosso nome. Venha a nós ao vosso reino. Seja feita a vossa vontade, assim na terra como no céu. O pão nosso de cada dia nos dai hoje. Perdoai as nossas ofensas, assim como nós perdoamos a quem nos tenha ofendido. e não nos deixeis cair em tentação, mas livrai-nos do mal. Amém.
2: Ave Maria, cheia de graça, o Senhor é convosco, bendita sois vós entre as mulheres, bendito é o fruto em vosso ventre, Jesus. Santa Maria, Mãe de Deus, rogai por nós, os pecadores, agora e na hora da nossa morte. Amém. Ave Maria, cheia de graça, o Senhor é convosco, bendita sois vós entre as mulheres, bendito é o fruto em vosso ventre, Jesus. Santa Maria, Mãe de Deus, rogai por nós, os pecadores, agora e na hora da nossa morte. Amém. Ave Maria, cheia de graça, o Senhor é convosco, bendita sois vós entre as mulheres, bendito é o fruto em vosso ventre, Jesus. Santa Maria, Mãe de Deus, rogai por nós, os pecadores, agora e na hora da nossa morte. Amém. Ave Maria, cheia de graça, o Senhor é convosco, bendita sois vós entre as mulheres, bendito é o fruto em vosso ventre, Jesus. Santa Maria, Mãe de Deus, rogai por nós, os pecadores, agora e na hora da nossa morte. Amém. Ave Maria, cheia de graça, o Senhor é convosco, bendita sois vós entre as mulheres, bendito é o fruto em vosso ventre, Jesus. Santa Maria, Mãe de Deus, rogai por nós, os pecadores, agora e na hora da nossa morte. Amém. Ave Maria, cheia de graça, o Senhor é convosco, bendita sois vós entre as mulheres, bendito é o fruto em vosso ventre, Jesus. Santa Maria, Mãe de Deus, rogai por nós, os pecadores, agora e na hora da nossa morte. Amém. Ave Maria, cheia de graça, o Senhor é convosco, bendita sois vós entre as mulheres, bendito é o fruto em vosso ventre, Jesus. Santa Maria, Mãe de Deus, rogai por nós, os pecadores, agora e na hora da nossa morte. Amém.
3: Sétima dor. Maria leva ao sepulcro o corpo de Jesus à espera da ressurreição. Os discípulos tiraram o corpo de Jesus e envolveram em faixas de linho com aromas, conforme era o costume de sepultar os judeus. Havia perto do local onde fica crucificado um jardim. E no jardim, um sepulcro novo, onde ninguém ainda fora depositado. Foi ali que puseram Jesus. João, versículo 9, capítulos 40 a 42.
1: Pai nosso que estás no céu, santificado seja o vosso nome. Venha a nós, ao vosso reino. Seja feita a vossa vontade, assim na terra como no céu. O pão nosso de cada dia nos dai hoje. Perdoai as nossas ofensas, assim como nós perdoamos a quem nos tenha ofendido. E não nos deixeis cair em tentação, mas livrai-nos do mal. Amém.
2: Ave Maria, cheia de graça, o Senhor é convosco. Bendita sois vós entre as mulheres. Bendito é o fruto em vosso ventre, Jesus. Santa Maria, Mãe de Deus, rogai por nós, os pecadores, agora e na hora da nossa morte. Amém. Ave Maria, cheia de graça, o Senhor é convosco. Bendita sois vós entre as mulheres, bendito é o fruto em vosso ventre, Jesus. Santa Maria, Mãe de Deus, rogai por nós, os pecadores, agora e na hora da nossa morte. Amém. Ave Maria, cheia de graça, o Senhor é convosco. Bendita sois vós entre as mulheres, bendito é o fruto em vosso ventre, Jesus. Santa Maria, Mãe de Deus, rogai por nós, os pecadores, agora e na hora da nossa morte. Amém. Ave Maria, cheia de graça, o Senhor é convosco. Bendita sois vós entre as mulheres, bendito é o fruto em vosso ventre, Jesus. Santa Maria, Mãe de Deus, rogai por nós, os pecadores, agora e na hora da nossa morte. Amém. Ave Maria, cheia de graça, o Senhor é convosco. Bendita sois vós entre as mulheres, bendito é o fruto em vosso ventre, Jesus. Santa Maria, Mãe de Deus, rogai por nós, os pecadores, agora e na hora da nossa morte. Amém. Ave Maria, cheia de graça, o Senhor é convosco. Bendita sois vós entre as mulheres, bendito é o fruto em vosso ventre, Jesus. Santa Maria, Mãe de Deus, rogai por nós, os pecadores, agora e na hora da nossa morte. Amém. Ave Maria, cheia de graça, o Senhor é convosco. Bendita sois vós entre as mulheres, bendito é o fruto em vosso ventre, Jesus. Santa Maria, Mãe de Deus, rogai por nós, os pecadores, agora e na hora da nossa morte. Amém.
0: Oração final. Nós vos louvamos, Santa Maria, Mãe fiel junto à cruz do Filho. Bendita sois vós, Rainha dos Mártires, associada à paixão de Cristo. Vós tornastes nossa mãe, sinal de esperança em nosso caminho. Amém. Ladainha de Nossa Senhora das Dores, Senhor, tende piedade de nós. Senhor, tende piedade de nós. Cristo, tende piedade de nós. Cristo, tende piedade de nós. Jesus Cristo, ouvi-nos. Jesus Cristo, atendei-nos. Deus Pai, que estais no céu, tende piedade de nós. Deus Filho, Redentor do mundo, tende piedade de nós. Espírito Santo, Paráclito, tende piedade de nós. Trindade Santa, que sois um só Deus, tende piedade de nós. Mãe de Jesus crucificado, rogai por nós. Mãe do coração transpassado, rogai por nós. Mãe do Cristo Redentor, rogai por nós. Mãe dos discípulos de Jesus, rogai por nós. Mãe dos redimidos, rogai por nós. Mãe dos viventes, rogai por nós. Virgem obediente, rogai por nós. Virgem oferante, rogai por nós. Virgem fiel, rogai por nós. Virgem do silêncio, rogai por nós. Virgem da espera, rogai por nós. Virgem da Páscoa, rogai por nós. Virgem da Ressurreição, rogai por nós. Mulher que sofreu o exílio, rogai por nós. Mulher forte, rogai por nós. Mulher corajosa, rogai por nós. Mulher do sofrimento, rogai por nós. Mulher da nova aliança, rogai por nós. Mulher da esperança, rogai por nós. Nova Eva, rogai por nós. Cooperadora na salvação, rogai por nós. Serva da reconciliação, rogai por nós. Defesa dos inocentes, rogai por nós. Coragem dos perseguidos, rogai por nós. Fortaleza dos oprimidos, rogai por nós. Esperança dos pecadores, rogai por nós. Consolação dos aflitos, rogai por nós. Refúgio dos marginalizados, rogai por nós. Conforto dos exilados, rogai por nós. Sustento dos fracos, rogai por nós. Alívio dos enfermos, rogai por nós. Cordeiro de Deus, que tirais os pecados do mundo, perdoai-nos, Senhor. Cordeiro de Deus, que tirais o pecado do mundo, ouvi-nos, Senhor. Cordeiro de Deus, que tirais o pecado do mundo, tende piedade de nós. Oremos. Ó Deus, quisestes que a vida da Virgem Maria fosse marcada pelo mistério da dor. Concedei-nos, vos pedimos, percorrer a seu lado o caminho da fé e unir nossos sofrimentos à paixão de Cristo para nos tornarmos instrumentos de graça e salvação. Protege-nos, Santa Maria e Benigna, e nos acompanhe pelos caminhos da vida. Amém.

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4: 4h56.
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2: Já disse o poeta que a mentira é uma verdade que não aconteceu. 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
5: Estimados fãs e amigos gauchada do Brasil, com a mesma alegria e disposição que sempre tive, volto a estar com vocês para mais um programa. São ações que me emocionam e realizam profissionalmente. Abraços gaúchos a quem vive no Rio Grande, em Santa Catarina, no Paraná, e a quem nos ouve em outros queridos estados brasileiros, onde tem suas sedes muitas emissoras de nossa parceria. Grandes emissoras. Sejam todos bem-vindos. Hoje vou trazer algumas informações sobre abelhas, sobre o mel. No bloco seguinte, seguirei no mesmo tema, trazendo informações ou curiosidades sobre a abelha rainha. No quarto bloco, repassarei o pensamento de um sheik árabe. Meu amigo Ganso e eu iremos brindá-los com ótimas músicas do nosso repertório de discos. E, como faixa especial, destacarei a música Abrachame, na interpretação de Julio Iglesias. E no momento nobre, estarei recebendo aqui, para minha alegria, o grupo de Santana do Livramento, cujo nome é Tchê Véio, um grupo de 7 anos de plenas atividades artísticas. 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
5: 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Agora vem a boa música do programa para vocês. Primeiramente ouviremos a vaneira Doutor e Domador e em seguida a milonga Jeito de Galpão, em gravação ao vivo extraída do nosso DVD com o mesmo título. Vai lá, Ganso!

0: Ouvimos a vaneira composta por Celso Brás e Marília Siqueira, Doutor e Domador, e depois a milonga Jeito de Galpão, obra que compus juntamente com o amigo doutor João Alberto Preto, ambas na interpretação dos Serranos. Um breve intervalo enquanto repassamos as mensagens dos nossos apoiadores e logo estaremos com vocês. Até já, nobres e especiais ouvintes.
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4: 5:43.
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0: De volta à agradável companhia de todos vocês, queridos ouvintes, com o programa Encontro com os Serranos. 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
0: 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Meus ouvintes, agora... trago-lhes informações sobre as abelhas e sobre o mel. Vocês sabiam que das primeiras moedas do mundo tinham como símbolo o de uma abelha? Sabiam que existem enzimas vivas no mel? São elas amilase, invertase, catalase e lipase. A melhor forma de comer mel é como uma colher de pau. Se não encontrar, use uma de plástico, pois utilizando uma colher de metal pode-se eliminar as enzimas. Você sabia que o mel contém uma substância que ajuda o cérebro a funcionar melhor? Sabia também que o mel é um dos raros alimentos na Terra que pode salvar uma vida em ocasiões extremas? Você sabia que o própolis, ou que a própolis, produzida pelas abelhas, é um dos poderosos antibióticos naturais? Sabiam que o mel não tem prazo de validade? Que os corpos dos grandes imperadores do mundo foram enterrados em caixões de ouro e depois cobertos com mel para evitar a putrefação? Sabiam que o termo lua de mel vem do fato de os noivos consumirem mel para a fertilidade após o casamento? Sabiam que uma abelha vive menos de 40 dias? Visita pelo menos 1.000 flores e produz menos de uma colher de chá de mel, mas para ela é uma vida inteira. Ah, como é gostoso um bom café com sanduíche, uma manteiguinha caseira e um pouco de mel junto. Aí eu digo, salvemos e preservemos as abelhas. É hora de trazermos mais música no programa. Rodaremos agora Cor das Auroras, composta por Volmir Dutra e Walter Moraes. E depois O Chapeludo, composta por Jefferson Brás Madruga, Tainá Zolini e Luiz de Oviedo. Vai lá, Ganso!

0: Rodamos para vocês com os Serranos, Cor das Auroras, e em seguida o Chapeludo. Um breve intervalo e logo estaremos de volta com o programa. Até já, meus ouvintes.
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6: 5h56
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0: Regressando com o nosso encontro, a agradabilíssima companhia dos nossos fãs e amigos por essa que é a sua rádio favorita, sua rádio do coração. 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
0: Regressando com o programa Agradável Audiência de Todos, trago-lhes o prolongamento do assunto anterior sobre abelhas, discorrendo agora sobre a abelha rainha. A abelha rainha é a mãe de toda a colmeia.
6: responsável pela postura de ovos e controle populacional através dos feromônios, sendo vital para a apicultura e garantindo a força e a produtividade no enxame. Ela se desenvolve de forma diferente das operárias, sendo alimentada exclusivamente com geleia real e é diferenciada por ter um ferrão não ciliado, permitindo múltiplas picadas e asas mais longas. Apicultores substituem rainhas antigas por jovens e selecionadas para aumentar a produção de mel e a saúde da colmeia, um processo crucial para o sucesso da atividade. Papel na colmeia. Ela é a mãe de todas. Põe ovos continuamente, garantindo o nascimento de operárias, zangões e novas rainhas. Controle. Seus feromônios controlam o comportamento e desenvolvimento de outras abelhas. Longevidade. Vive muito mais que as operárias, podendo viver anos devido à alimentação especial. Diferenças e desenvolvimento. Dieta. Larvas de rainha são alimentadas com geleia real, enquanto operárias recebem uma dieta mista. Células. Desenvolve-se em células reais, maiores e verticais. Ferrão. Possui ferrão liso, podendo picar sem morrer, ao contrário das operárias. Importância para apicultores. Produtividade. Rainhas jovens e selecionadas aumentam a postura e a produção de mel. Substituição. Trocar a rainha a cada 1 ou 2 anos é essencial para manter a colmeia forte e saudável. Manejo. A introdução de novas rainhas é feita com gaiolas especiais para que as operárias se acostumem ao novo feromônio, como garante um expert no assunto. Finalmente, trago uma curiosidade. Quando uma rainha está velha, as operárias podem substituí-la e as novas rainhas competem em uma luta mortal pelo trono, como mencionado na Embrapa, em um vídeo trazido à disposição das pessoas. Eu não vi esse vídeo ainda, mas foi realmente uma curiosidade muito grande ter lido isso e repassado para vocês, evidentemente. Vamos trazer mais música no programa. Anuncio Saudade Amarga dos Mates, composta por William Rengen e Paulo Ricardo Costa, e depois Campeiro Feliz, de João Antunes e Nilton Ferreira, na interpretação dos Serranos. Vai lá, Ganso!

0: Rodamos Saudade Amarga dos Mates, em seguida Campeiro Feliz. Breve pausa e logo estaremos com vocês na sequência desta edição. Até já.
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0: De volta com o nosso encontro sob o prestígio da companhia de todos os nossos queridos ouvintes. 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Voltando com o programa, trago-lhes o pensamento de um sheik árabe. Perguntaram ao fundador de Dubai, Sheik Rashid, sobre o futuro do seu país e ele respondeu: meu avô andava de camelo, meu pai andava de camelo, eu passei a andar de Mercedes, meu filho andava de Land Rover, meu neto talvez ande em algum carro, mas meu bisneto, com muita possibilidade, tem de andar de camelo novamente. Por quê? Tempos difíceis criam homens fortes. Homens fortes criam tempos fáceis. Tempos fáceis criam homens fracos. Homens fracos criam tempos difíceis. Muitos não vão entender, mas você tem que criar guerreiros, não parasitas. Ensine, então, ao seu filho valorizar o que você der para ele. E mais do que isso, que ele trabalhe, estude, se esforce para também alcançar o sucesso em seus empreendimentos. Se você der tudo a seu filho, se você o atender em tudo que pede e às vezes até lhe exige, sabe aquele filho que fica dormindo o dia todo? Então você estará criando um fracassado dentro de casa. Pense nisso. Sabe o pensamento de um sheik. Rodaremos agora mais músicas a quem está nos acompanhando. Como faixa especial, Julio Iglesias cantará a obra Abrácha-me. E, em sequência, o Vaneirão de Pé no Fundo, composto por Daniel Raque e Dionísio Costa, na interpretação dos serranos. Vai lá, ganso! Abraça-me.

0: ouvimos como faixa especial com Julio Iglesias, Abrácha-me. E depois, na nossa interpretação, De Pé no Fundo. Depois de ouvirmos as obras anunciadas, faremos agora um breve intervalo. Em seguida já estaremos de volta adentrando ao momento nobre, pois já está aqui comigo o diretor do grupo Tchê Véio, o Wagner da Rosa. Até já, meus ouvintes.
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0: Regressando com o programa Encontro com o Serrano, sempre agradecendo por sua audiência. É o momento nobre dessa edição. Saúdo, cumprimento e agradeço pela amável visita que faz aqui ao nosso programa, ao colega Wagner da Rosa, o Tchê Véio, que veio especialmente de Santana do Livramento, juntamente com seu grupo, para participar de nosso programa. Te agradeço muito, meu colega, pode ter certeza disso.
3: O agradecimento e a satisfação é toda nossa, doutor. A gente faz esses 500 quilômetros e mais 500 de volta com gosto para estar aqui na presença dos amigos e dos ouvintes deste baita programa ao qual a gente saúda nesse momento.
0: Que inclusive é ouvido lá em Livramento.
3: Há muitos anos é rodado na Querência FM, né? a rádio mais gaúcha da nossa região. Então, hoje estamos felizes de estar falando para muitas e muitas rádios e em especial para nossa, a Querência FM.
0: Pois não. 7 anos de trabalho conjunto. Quem são os integrantes do teu grupo hoje?
3: Hoje o Tchê Véio é integrado pelo... Hoje o Tchê Véio é integrado pelo Fernando Corrales no contrabaixo e vocal. Sim. Giovanni Galarci na acordeone e vocal. Guilherme Maidana também, guitarra e vocal. O Eduardo Silva na bateria e o Rodrigo Rodrigues, o Cuera, também na guitarra e no vocal. Nós temos essa peculiaridade de ter dois guitarristas, né? Desde o começo, sim, do Tchê Véio, isso. Então, são os integrantes, né, do quadro artístico do Tchê Véio.
0: Sim, dá uma base bem reforçada.
3: Exato, né? Exato. Quando nós começamos o Tchê Véio, o Rodrigo Cuera é um dos que fazem parte desde o comecinho do Tchê Véio, e ele não podia viajar devido ao trabalho, o serviço paralelo que ele tem.
0: Pois não.
3: E aí o meu irmão é guitarrista também, né? Hoje não faz mais parte do Tchê Véio, pois está cursando já o 8º semestre de medicina em, sim, Fortaleza, o Rodrigo. Um grande fã dos serranos, desde... É um consumidor da música serrana desde lá do tempo do Amar e de lá, né, do Everson Maré, guitarrista, e com aquela veia ali. Então o Rodrigo, ele não tinha outra opção a não ser tocar conosco. Então desde lá a gente tem essa peculiaridade. Aí o Rodrigo saiu e nós mantemos, né, sempre dois guitos. Até mesmo pela base, dá uma diferença, a gente gosta.
0: Com certeza.
3: E os guris cantam, né, agrega muito a questão do vocal, né?
0: Pois não. Vocês têm um CD, quando é que foi lançado esse CD?
3: Esse CD foi lançado em 2021, sim, né? E de lá pra cá, hoje com a questão das mídias digitais, né? De lá para cá a gente nunca parou de produzir, né, tanto clipes, né, projetos audiovisuais e lançando singles, né, geralmente, né, um, dois por ano, e esse ano, 2026, que a gente tá com esse projeto de lançar um por ano até o final, culminando depois, né, em fazer um disco com físico e tal, para aquelas pessoas que gostam ainda do produto físico.
0: Sim. E tu me falavas aqui fora.

0: fala do ar, de que a cada mês vocês querem lançar uma música.
1: Exatamente. Começamos ali já em janeiro lançando uma música, né, que é pequena, uma música do Fernando Corrales, que acho que o principal compositor hoje do Tchê Véio. E estamos com o Cantar Galponeiro, que é uma regravação, né? Uhum. Um sucesso do grande Zé Cláudio Massado.
0: Sim,
1: né?
0: Sim, linda música.
1: Isso, e vamos estar lançando agora, porque deu uma atrasadinha, sabe? Produção às vezes acontece. Sim. E já estamos com mais outro bloco pronto para lançar agora no final de março, e aí sim emparelhar e lançar um por mês até o final do ano.
0: Certamente será muito bom, né? Porque quando quer acostumar com uma música, traz outra nova. E aí o pessoal já tem sempre uma novidade,
1: hoje
0: buscar
1: é
0: novidade. Né?
1: Muito dinâmico hoje, sim, né? A música hoje, sim, nas redes sociais é muito dinâmica. Então, sim, o pessoal, ele fica sedento de conteúdo. Né?
0: Certo. Vamos rodar duas músicas do grupo Tchê Véio aos nossos ouvintes.
1: Para quem gosta de vaneira, que é do nosso querido amigo Juliano Borges, e é Dois Poderes do grande Gilo de Freitas.
0: Agora eu vou te pedir uma gentileza. Diz assim, vai lá, Ganso, senão ele não roda.
1: Ganso, vai lá!

0: Ouvimos com o grupo Tchê Véio, Pra Quem Gosta de Vaneira, e depois a obra Dois Poderes. Pequeno intervalo e logo a sequência do programa para vocês. Até já.
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4: 6:36.
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0: Voltando à agradável companhia dos nossos fãs e amigos com o programa Encontro com os Serranos. 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
0: De regresso com o Encontro com os Serranos, agradável sintonia das senhoras e dos senhores. Estou conversando aqui com o colega Wagner da Rosa, que é diretor, fundador do grupo Tchê Véio. Inclusive, Tchê Véio é teu apelido artístico.
7: Exato, exato.
0: É, é o nome do grupo e teu apelido artístico.
7: Isso aí.
0: Tu és conterrâneo do Madruga.
7: Exatamente.
0: Nosso colega aqui dos Serranos, espetacular, de um músico e uma pessoa melhor do que isso ainda.
7: É expoente em referência nossa lá, né? Os colegas, o Madruga é diferenciado, o Madruga.
0: Pois não. Tchê Véio, qual é o telefone e as redes sociais que as pessoas podem ligar para vocês para contratá-los?
7: Nas redes sociais em geral, YouTube, Facebook, Instagram, arroba Tchê Véio, bem simplão no mas, arroba Tchê Véio, e... o nosso telefone de contato é 55 999 79 36 62. 55, a região da fronteira velha, né? 99 79 36 62.
0: Pois não. O Madruga sempre dizia que lá em Livramento tem uma curiosidade, e eu já comprovei isso a última vez que nós estivemos lá tocando num CTG, que era mexer uma gaita, parecia 10 pandeiros na volta.
7: Verdade.
0: Por que que é isso aí? Curiosidade minha, e eu talvez acho, os ouvintes não saibam disso.
7: Eu acho que pelo estilão gaúcho da nossa fronteira ali, né? A questão das camperiadas, né? Das marcação, então tem aquele ar gauchão, né? Hoje em dia mesmo a questão dos regionais lá tá fortíssima, né? Então o que é o pandeiro, é o AG, é a gaita. Eu acho que é pelo, né? Assim como as missões tem toda aquela aura das missões ali, a fronteira ela tem esse jeitão.
0: As missões é mais a gaita de botão, né?
7: Exato, chamamê, isso. E a fronteira velha reúne muito ali o pessoal, os gaúchos do Uruguai. Então,
0: o Uruguai usa muito pandeiro?
7: Usa muito pandeiro. Pandeiro, o AG, o bumbo, o legueiro,
0: sim,
7: né?
0: Sim. Então, vocês entram no Uruguai adentro fazer as músicas de vocês?
7: Sabe que a música gaúcha em si, ali, no logo, logo 100 quilômetros, 100 e poucos quilômetros ali, a gente consegue ainda... trabalhar, não sempre, mas nos festivais, nós tivemos em Durazno, que dá 200 quilômetros dali, um dos maiores festivais, eu acho que da América Latina.
4: Sim.
7: Né? A gente ficou muito faceiro e honrado, pois um palco gigantesco, onde passa, né, os maiores artistas da América Latina, eles, sim, fazem, né, que é o Festival de Durazno de Folclore. Então, mas até ali, dali para lá já diminui muito, né, o consumo da música, e é da música gaúcha na essência. Não, sim, é essa maneira mais romântica, é a música gaúcha na essência mesmo.
4: Pois não. Mais uma vez o telefone, vamos anunciar mais música aos nossos ouvintes, por favor.
7: Telefone para levar os homens do baile socado para o teu CTG, para o teu piquete, para o teu baile é 55999793662.
4: Mais duas músicas, por favor, Tia Velha.
7: Nessa feita vem aí chegando Tia Chega Vivente, que é mais uma marca do nosso amigo Juliano Borges, e a Lua Pampiana, que é uma composição do grande mestre Adair de Freitas.
4: Vai lá, Ganso.
7: Ganso, velho, toca uma marca dos homens do baile socado.

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0: Ouvimos com o grupo Tchê Véio, Tchê Chega Vivente e depois Lua Pampiana. Meu caro Tchê Véio, estamos chegando ao final dessa edição. Muito obrigado por vocês terem vindo ao nosso programa e sempre estaremos à disposição aqui dos queridos colegas, tá? Leve meu abraço a todos os santanenses, de modo especial ao Luiz Cardoso. Sim, e Luiz. Também ao seu Hildo Vargas, outro grande amigaço, empresário que está sempre por lá, atento. E aquelas patronagens de CTGs, lá de que nós estamos sucerrando com vontade de voltar novamente lá na Boa Terra do Livramento.
1: E a fronteira com saudade dos serranos, com certeza.
0: Tá bem, para o pessoal da nossa querida parceira Rádio Querência, lá para a família do Vila, isso. Leve um fraternal abraço.
1: Será entregue, com certeza.
0: Tá bem. Muito obrigado, ouvintes. Obrigado às empresas que anunciam localmente e aquelas nossas parceiras diretas que são. 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
0: 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Mais uma vez, nossa gratidão a todos. Obrigado, amigo Ganso, e ao grande arquiteto do universo, Jesus Cristo, que nos prestigia, nos dá saúde e as condições para que nós levemos sempre com muito gosto, com muita alegria, essas edições do nosso Encontro de Gauchismo e Civismo, o Encontro com os Serranos. Até a próxima semana, na sua rádio predileta, o nosso programa Encontro com os Serranos. Até lá, gauchada do Brasil e do mundo.
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3: 7 horas.
4: Voltando à agradável companhia dos nossos fãs e amigos com o programa Encontro com os Serranos. 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
10: Você sabia que bananas são radioativas? Sim, bananas contêm potássio-40, um isótopo radioativo natural. 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

Muito bom dia para você que está ligado no Imigrantes 94.1 FM. A partir desse momento, o sertanejo classe A, o melhor da música sertaneja para você, até as 8 da matina. Bom dia para você que está acordando, despertando com Imigrantes 94.1 FM neste domingo, 21 de junho do ano 2026. O mês de junho também está para contagem, chegando ao seu final. É tudo muito rápido. O que, é isso? Bom dia para você de Turvo, para você de todo o sul do Brasil, para você de todo o interior, para quem está despertando, está tomando aquele café da manhã, para quem está fazendo, para quem não acordou ainda, para quem já está acordado desde as primeiras horas da matina e para quem já está se preparando para mais um dia de trabalho. Grande bom dia, em sua companhia aqui no microfone, Vanderlei Bordignon, o popular Ringuinho, fazendo a festa da música sertaneja com você. E vamos de sucesso já começando quente, começando legal, começando assim.

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5: É na Imigrantes 94.1 FM, para você que está ligado, um grande abraço, muito obrigado pela sua sintonia. Você que está ligado também de todo o sul do Brasil, aquele abraço. E para você que está ligado também do Brasil e do mundo, um grande abraço para você. Na sequência, aqui prossegue o nosso Sertanejo Classe A pela 94.1 FM, Imigrantes Turvo Bela e Santa Catarina. Para você que está ligado aí também de todo o interior e de todo o litoral sul de Santa Catarina, litoral norte do Rio Grande do Sul. Um grande abraço, muito obrigado pela sua audiência. Também para quem está ligado aí de todo, para quem está ligado do seu trabalho, o pessoal que está ligado aí também diretamente lá do norte e nordeste do Rio Grande do Sul. Um grande abraço para você que está ligado aí do norte e nordeste do Rio Grande do Sul. Muito obrigado pela sua sintonia.

Aí no Big, no Big, um grande abraço pro Ganso, que tá curtindo a programação da Imigrantes 94.1 FM, pra você que está ligado também de Timbé do Sul, Morro Chato, Morro Grande, um grande abraço. Meleiro, também aquele bom dia pra todos que estão ligados, um maravilhoso domingo pra todos nós. E também vamos mandando um especial para toda a galera de Forquilhinha. Bom dia, Forquilhinha e todo o interior. Bom dia, Maracajá. Bom dia, Litoral Sul de Santa Catarina. Bom dia também para Jacinto Machado, interior. Um grande abraço. E pro Cheiro lá no Morro Chato, também pro Ganso lá no Morro Grande e toda a galera aí, um grande abraço. O Cheiro e a Cláudia também, todo o pessoal aí que estão ligados. Muito obrigado pela audiência, o melhor do sucesso com Teodoro e Sampaio. Música.

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Aí no Pico da Alegria, nas ondas da 94 Mundo FM, pro Dino Tramontim, que tá lá na Vila São José curtindo, já mandou uma foto do Tacho aqui, tá lá fazendo aquele melado e aquele açúcar mascavo. Um grande abraço pro Ganso, lá no Morro Chato, que vão estar em festa hoje. Um grande abraço, muito obrigado pela sintonia. Maravilhoso domingo pra todos vocês. O Edio Matheus também ligado na 94.1 FM, pro nosso grande amigo, o Valdeci de Aguiar, o Xquit, pro Nego também lá no bairro São Luís, um grande abraço aí toda a galera, muito obrigado pela sintonia. O Batoré, um grande abraço pro Batoré, sempre ligado, sintonizado, pra família do Batoré, pra família do Valdecir de Aguiar, o Xquit, pra todos os ouvintes da comunidade do bairro São Luís, um grande abraço, muito obrigado pela sintonia. Aí a gente vai trazendo o melhor na 94.1 FM.

Aí no Big no Big a gente vai mandando um grande abraço, um alô pro Itamar em Araranguá, pro Adélio Zanelato no loteamento Carnet. Só o Itamar, não tenho como botar tua música agora do Gilberto Gilmar, porque eu rodei agora há pouco os verdes campos de minha terra com Gilberto Gilmar, mas estamos mandando uma música bem legal aí pra ti. Grande abraço, Itamar, pra ti e pra toda a galera aí. Muito obrigado pela sintonia. E também o Adélio Zanelato do loteamento do Laerte. Olá, bom dia, neguinho, aqui do loteamento do Laerte. O Adélio mandando uma música para toda a galera aqui do loteamento e também do bairro São Luís. Gostaria de mandar o sucesso também para toda a equipe aí da rádio. Grande abraço, o Adélio, para ti, para toda a galera aí, para todos os moradores do loteamento do Laerte e também do bairro São Luís. Muito obrigado pela sintonia. Também, vamos mandando um alô especial para toda a galera que tá ligada lá do Pinheirinho do Meio, curtindo a programação da 94.1 FM. Um grande abraço para toda a galera aí, muito obrigado pela sintonia. Maravilhoso domingo lá no São Campeiro, tô mandando sucesso aí para todos vocês, ok? O Neri tá curtindo a programação com a sua esposa. Grande abraço pra ti, Neri. O Neri do Cantos do Sul. Grande abraço. Maravilhoso domingo pra ti, Neri. Pra toda a galera aí. Muito obrigado pela sintonia e um grande abraço. Também aqui o Índio, lá o Valdoir do Balneário Gaivota. Grande abraço pra ti, Índio. Muito obrigado pela sintonia, Valdoir. Maravilhoso domingo pra ti e pra toda a galera aí. Ô, Valdoir, eu tô terminando o programa. Vou ver se dá tempo de botar o trio Parada Dura. Eu coloco pra ti, tá? Mas se eu não conseguir, daí eu tô trazendo pra ti o Pupurri com Álvaro e Daniel e depois o Leonardo. E lá no Som Campeiro também tô te mandando um som, ok? Então, pro Valdoir, nosso grande amigo Índio, um grande abraço, Valdoir. Muito obrigado pela audiência. Maravilhoso domingo pra ti, pra toda a galera no Balneário Gaivota. Pro Mido de Vicente, pra Nina também, se estiver ouvindo. Pra Roberta também, pro Vilker, pra toda a galera aí, pra todos os moradores do Balneário Gaivota. Grande abraço, aquele bom dia. Eu, Vanderlei Bordignon, popular neguinho, vou ficando por aqui. Um grande abraço pra você que tá ligado. Eu volto daqui a pouco, a partir das 9. No Som Campeiro, um grande abraço e até lá!

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vida e nos deixemos encorajar pela presença amorosa do Espírito que nos faz testemunhar, testemunhas do Senhor. E damos início a esta Santa Missa cantando.

0: Em nome do Pai, do Filho e do Espírito Santo. A graça e a paz daquele que é, que era e que vem, esteja convosco.
1: Bendito seja Deus que nos reuniu no amor de Cristo.
0: Em Jesus Cristo, o justo que intercede por nós e nos reconcilia com o Pai, abramos o nosso espírito ao arrependimento para sermos dignos de nos aproximar da mesa do Senhor. Senhor, que viestes não para condenar, mas para perdoar, tende piedade de nós.
2: Senhor, tende piedade de nós.
0: Cristo, que nos alegrais pelo pecador arrependido, tende piedade de nós.
2: Cristo, tende piedade de nós.
0: Senhor, que muito perdoais a quem muito ama, tende piedade de nós.
2: Senhor, tende piedade de nós.
0: Deus Todo-Poderoso, tenha compaixão de nós, perdoe os nossos pecados e nos conduza à vida eterna.

Oremos. Concedei-nos, Senhor, a graça de sempre temer e amar o vosso santo nome, pois nunca cessais de conduzir os que firmais solidamente no vosso amor. Por nosso Senhor Jesus Cristo, vosso Filho, que é Deus convosco e vive e reina, na unidade do Espírito Santo, por todos os séculos dos séculos.

Leitura do livro do profeta Jeremias. Jeremias disse: Eu ouvi as súplicas de tantos homens e os vi espalhando medo em redor. Denunciai-o, denunciemo-no. Todos os amigos observavam minhas falhas. Talvez ele cometa um engano e nós poderemos apanhá-lo e desforar-nos dele. Mas o Senhor está ao meu lado como forte guerreiro. Por isso, os que me perseguem cairão vencidos. Por não terem tido êxito, eles se cobriram de vergonha. Eterna infâmia que nunca se apaga. O Senhor dos exércitos, que provas o homem justo e vês os sentimentos do coração. Rogo-te, mas faças ver tua vingança sobre eles, pois eu te declarei a minha causa. Cantai ao Senhor, louvai ao Senhor, pois ele salvou a vida de um pobre homem das mãos dos maus. Palavra do Senhor.

Leitura da carta de São Paulo aos Romanos. Irmãos, o pecado entrou no mundo por um só homem. Através do pecado entrou a morte. E a morte passou para todos os homens, porque todos pecaram. Na realidade, antes de ser dada a lei, já havia pecado no mundo. Mas o pecado não pode ser imputado quando não há lei. No entanto, a morte reinou desde Adão até Moisés, mesmo sobre os que não pecaram como Adão, o qual era a figura provisória daquele que devia vir. Mas isso não quer dizer que o dom da graça de Deus seja comparável à falta de Adão. A transgressão de um só levou a multidão humana à morte, mas foi de modo bem superior que a graça de Deus, ou seja, o dom gratuito concedido através de um só homem, Jesus Cristo, se derramou em abundância sobre todos. Palavra do Senhor.

O Senhor esteja convosco. Proclamação do Evangelho de Nosso Senhor Jesus Cristo, segundo São Mateus. Naquele tempo, disse Jesus aos seus discípulos: Não tenhais medo dos homens, pois nada há de encoberto que não seja revelado. E nada há de escondido que não seja conhecido. O que vos digo na escuridão, dizei-o à luz do dia. O que escutais ao pé do ouvido, proclamai-o sobre os telhados. Não tenhais medo daqueles que matam o corpo, mas não podem matar a alma. Pelo contrário, temei aqueles que podem destruir a alma e o corpo no inferno. Não se vendem dois pardais por algumas moedas? No entanto, nenhum deles cai no chão sem o consentimento do vosso Pai. Quanto a vós, até os cabelos da vossa cabeça estão todos contados. Não tenhais medo. Vós valeis mais do que muitos pardais. Portanto, todo aquele que se declarar a meu favor diante dos homens, também eu me declararei em favor dele, diante de meu Pai que está nos céus. Aquele, porém, que me negar diante dos homens, também eu o negarei diante de meu Pai que está nos céus. Palavra da Salvação. Caríssimos irmãos e irmãs, bom dia a todos. Neste dia do Senhor, nos encontramos para celebrar a nossa Santa Eucaristia, neste 12º domingo do tempo comum. É o nosso caminho, dia após dia, domingo após domingo, celebrando os mistérios do Senhor. A liturgia de hoje coloca um pouco o tema do medo. O que que nos causa medo? Não tenhais medo. Jesus repete, escreve isto, né, fala para os seus discípulos 3 vezes no seu evangelho. O contexto deste evangelho está no envio que Jesus fez para os seus discípulos. Então ele preparou e agora envia em missão, né? E toda missão, ela causa um pouco assim de assombro, medo, vou dar conta, não vou, será que vai ser? Então, mas Jesus insiste, né? Não tenhais medo. Jeremias, na leitura de hoje, fala também, o profeta, fala também dessas inseguranças, né? Frente ao, também à missão do profeta. O fato é que o medo pode estar circundando no meio de nós, como aconteceu com seus discípulos. Porém, Jesus faz assim, uma analogia muito simples. Né? É a questão também do anúncio, mas também da própria realidade. Então, ele fala aqui dos pássaros. Né? Não tenhais medo. Veja, vós valeis muito mais do que os pássaros. Né? Eles não ceifam. E Deus como que protege. Nunca vai faltar alimento para os pássaros, se vocês observarem bem. E eles têm um olhar muito, muito sutil, que vai direto onde tem o alimento. Dias atrás, assim, vi alguns textos aí de notícias, não? Ou reportagem. Isso me chamou a atenção. Um parênteses, assim, não? Que se algum passarinho faz ninho na sua casa, se você tem um lindo jardim, e se um pássaro faz um ninho perto da sua casa, na árvore, significa um bom sinal. Que existe uma boa integração entre o humano e a natureza. E tudo que tem ali é bom. Por isso que ele vai ali buscar fazer o seu ninho e ali criar os seus filhotes. Sabe que ali vai ter também, como eu diria assim, não terá predadores. Não? Então vai ter um espaço bom. Não?
Mas valemos muito mais do que isso. Valemos muito mais do que isso. Então, mas vivemos num tempo de insegurança, de medo, de incerteza. Mas o Evangelho de Jesus não pode ficar para trás. A boa notícia precisa ser anunciado ou anunciada, mesmo como diz aqui, assim não anunciado, proclamai-o sobre os telhados, ou seja, num campo muito mais aberto, para que a boa notícia possa chegar para as pessoas. Por isso os discípulos estavam assim meio inseguros, né, diante do que Jesus tinha enviado, que são os capítulos precedentes, enviar em missão. Mas a missão também é o desafio ainda hoje, né? O Evangelho precisa ser anunciado, né? A Eucaristia precisa ser celebrada, né? E da Eucaristia nasce a missão, né? Da Eucaristia nasce a missão, né? O cristão não pode, não é que não pode, não deveria, né, ficar assim, mas com medo. Mas o anúncio, ele vai precisar ser preparado e levado à frente, não? Então, o final do Evangelho fala: naquele que me declarar diante dos homens, eu me declararei diante deles. E quem não, quem rejeita, vai ter também a sua própria condenação, né? São Paulo, ele faz na sua carta, talvez assim indiretamente, não tenha muito sentido com o medo ou com o anúncio, mas ele fala a questão do pecado, né? O pecado, sabemos, né, ele é romper aquela aliança com Deus, romper o espírito com Deus, como que dar as costas e quero viver a minha vida sem a presença de Deus, né? Sem a presença de Deus. Então, mas isso trouxe consequências trágicas para a vida e para a sociedade, né? Até hoje. Então, e hoje mais do que nunca, né, o desafio do Evangelho e o desafio de anunciar Jesus, ele é complicado, né, no sentido assim, porque é uma sociedade mais secularizada que prefere viver sem Deus, prefere viver sem a espiritualidade, prefere viver sem, como se Jesus não existisse, né? Então, aqui ele faz, coloca, né, através do pecado entrou a morte. Mas como que aconteceu isso, né? O Catecismo da Igreja Católica nos ensina, né, que nós somos, herdamos a herança de Adão. O que que aconteceu com Adão, ou o homem? Rompeu a aliança com Deus. Rompeu aquela... E tem uma frase lá do livro do Gênesis, quando aconteceu essa desarmonia, né, eles se esconderam, o homem se escondeu. E a voz

0: Cristo é o homem novo. Cristo é o homem pleno do Espírito, simbolizando uma nova sociedade, um novo jeito de viver segundo o Espírito de Deus, não como mais de Adão. Por isso que São Paulo fala: em Cristo todos nós fomos reconciliados. Mas ele assumiu a nossa natureza humana, menos o pecado. E por isso Deus o exaltou. Então, se olharmos para os nossos medos, o medo da sociedade, essas incertezas, talvez estamos dando mais valor ao pecado, ao espírito de Adão. Ao contrário, o espírito de Jesus vai criar mais harmonia, vai criar mais perdão, vai criar mais reconciliação. E, sobretudo, os valores que Jesus anunciou, né, com a sua vida, né? Foi introduzindo no espírito, sobretudo nos apóstolos e para muitas pessoas que conseguiram fazer essa experiência da misericórdia, do perdão, do estender a mão, né? Valores que nós conhecemos e que São Paulo trata assim, né, de uma maneira muito simples, né? O pecado não pode ser imputado pela lei, né? Mas o pecado reinou. Então, a transgressão levou a multidão humana à morte. Agora, em Cristo, nós viveremos e reviveremos. Então, Cristo não é aquele que vai ficar como que juiz, né? Às vezes dá aquela sensação, né? Ah, e agora? Não. Cristo não é juiz. Cristo é irmão. Cristo é aquele que estende a mão. Por isso os discípulos, na sua missão, tinham medo, porque eles poderiam ser também condenados, porque não, eles são de Jesus. Então, se é de Jesus, está desobedecendo a lei, e assim por diante. E Jesus vai dizer: não, não tenhais medo. A missão é anunciar a boa notícia. Quem tiver ouvido para ouvir, ouça. Né? Então, que o Senhor nos abençoe neste dia do Senhor, né? Que abençoe também para que possamos cultivar muito bem o Espírito de Jesus, que vai causar união, vai causar transformação, vai causar paz. O mundo está aí num clima de guerra violenta, né? E Jesus propõe a paz, né? Mataram Jesus, não mataram o seu Espírito. E por isso estamos aqui. Então, que o Senhor nos abençoe, abençoe a cada um de nós nesta Santa Eucaristia, para que possamos desfrutar do seu amor. Um amor que perdoa, que reconstrói, que reconcilia e que promove a paz. Glória ao Pai, ao Filho e ao Espírito Santo. Creio em Deus Pai, Todo-Poderoso. Irmãos e irmãs, Jesus não nos prometeu uma vida isenta de provações. Rezemos com confiança a Deus Pai para que acolha nossas preces comunitárias, dizendo juntos:
1: Atendei-nos, Senhor, pelo vosso imenso amor. Senhor, vós que nos garantistes vossa presença nas dificuldades, atendei a Igreja do medo e da ausência da profecia na missão, nós vos suplicamos. Atendei-nos, Senhor, pelo vosso imenso amor. Vós que derramais vossas graças sobre as pessoas de boa vontade, despertai os candidatos a cargos públicos em nosso país o compromisso de construir uma sociedade com maior harmonia e solidariedade, nós vos suplicamos.

0: Vós cujo filho nos exorta e não ter medo, revestir de vigor a presença, todos os batizados chamados a testemunhar com coragem os valores do Evangelho, nós vos suplicamos. Vós que mandastes proclamar o Evangelho sobre os telhados, avivai o ânimo do que vos utiliza nas redes sociais para propagar a concórdia e o bem, nós vos suplicamos. Vós que ouvistes as preces dos pobres, olhai pelos nossos irmãos e irmãs imigrantes neste seu dia. Concedei-nos a graça, o acolhimento e da convivência fraterna na Igreja e na sociedade, nós vos suplicamos. Atendei-nos, Senhor, e vosso seu amor.
1: Ouvi, Senhor nosso Deus, as súplicas do vosso povo, que confia em vossos cuidados e no auxílio da vossa graça. Por Cristo nosso Senhor. Amém.

0: Orai, irmãos e irmãs, para que esta nossa família, reunida em nome de Cristo, possa oferecer um sacrifício que seja aceito por Deus Pai Todo-Poderoso. Acolhei, Senhor, nós vos pedimos, este sacrifício de louvor e de reconciliação, e fazei que por ele, purificados, vos ofereçamos o afeto de um coração que vos agrade. Por Cristo nosso Senhor.
1: Amém.
0: O Senhor esteja convosco.
1: Ele está no meio de nós.
0: Corações ao alto.
1: O nosso coração está em Deus.
0: Demos graças ao Senhor nosso Deus. É justo e nos faz todos ser mais santos, louvar a vós, ó Pai, no mundo inteiro, de dia e de noite, agradecendo com Cristo vosso Filho, nosso irmão. É ele o sacerdote verdadeiro, que sempre se oferece por nós todos, mandando que se faça a mesma coisa que fez naquela ceia derradeira. Por isso aqui estamos reunidos, louvando e agradecendo com alegria, juntando a nossa voz, a voz dos anjos e dos santos todos, para

0: Ó Pai, vós que sempre quisestes ficar muito perto de nós, vivendo conosco no Cristo, falando conosco por Ele, mandai o vosso Espírito Santo, a fim de que as nossas ofertas se mudem no corpo e no sangue de nosso Senhor Jesus Cristo.
1: Vosso Espírito Santo.
0: Na noite em que ia ser entregue, ceando com seus apóstolos, Jesus tomou o pão em suas mãos, olhou para o céu e vos deu graças, partiu o pão e o entregou a seus discípulos, dizendo: Tomai todos e comei. Isto é o meu corpo que será entregue por vós.

Do mesmo modo, no fim da ceia, ele tomou o cálice em suas mãos, deu-vos graças novamente e o entregou a seus discípulos, dizendo: Tomai todos e bebei, este é o cálice do meu sangue, o sangue da nova e eterna aliança, que será derramado por vós e por todos para a remissão dos pecados. Fazei isto em memória de mim.

0: Tudo isto é mistério da fé.
1: Toda vez que comemos deste pão, toda vez que bebemos deste vinho, recordamos a paixão de Jesus Cristo e ficamos esperando a sua vinda.
0: Recordando, ó Pai, neste momento, a paixão de Jesus, nosso Senhor, sua ressurreição e ascensão, nós queremos a vós oferecer este pão que alimenta e que dá vida, este vinho que nos salva e dá coragem.
1: Recebei, ó Senhor, a nossa oferta.
0: E quando recebemos pão e vinho, o corpo e o sangue dele oferecidos, o Espírito nos una num só corpo, para sermos um só povo em seu amor.
1: O Espírito nos una num só corpo.
0: Protegei vossa Igreja que caminha nas estradas do mundo rumo ao céu, cada dia renovando a esperança de chegar junto a vós na vossa paz.
1: Caminhamos na estrada de Jesus.
0: Dai ao vosso servo, o Papa Leão, ser bem firme na fé e na caridade, e a Jacinto, que é bispo desta Igreja, com seu bispo coadjutor Milton, muita luz para guiar o seu rebanho.
1: Lembrai-vos, ó Pai, da vossa Igreja.
0: Esperamos entrar na vida eterna com a Virgem Maria, Mãe de Deus, os apóstolos e todos os que na vida souberam amar Cristo e seus irmãos.
1: Esperamos entrar na vida eterna.
0: Abri as portas da misericórdia aos que chamastes para outra vida. Ivonir Scarpari Fernandes, Maria Fernandes Becker, Vilma Macalossi Pazini, acolhei-os junto a vós, bem felizes no reino que para todos preparastes.
1: A todos dai a luz que não se apaga.
0: E a todos nós aqui reunidos, que somos um povo santo e pecador, dai-nos a graça de participar do vosso reino que também é nosso. Por Cristo, com Cristo e em Cristo, a vós, Deus Pai Todo-Poderoso, na unidade do Espírito Santo, toda honra e toda glória, por todos os séculos dos séculos.
1: Amém.
0: Amém. Rezemos com amor e confiança a oração que Jesus nos ensinou. Pai nosso,
2: que estais nos céus, santificado seja o vosso nome. Venha a nós o vosso reino. Seja feita a vossa vontade, assim na terra como no céu. O pão nosso de cada dia nos dai hoje. Perdoai-nos as nossas ofensas, assim como nós perdoamos a quem nos tem ofendido. E não nos deixeis cair em tentação, mas livrai-nos do mal.
0: Livrai-nos de todos os males, ó Pai, e dai-nos hoje a vossa paz, ajudados pela vossa misericórdia. Sejamos sempre livres do pecado e protegidos de todos os perigos, enquanto aguardamos a feliz esperança e a vinda do nosso Salvador Jesus Cristo.
1: Vosso reino, o poder e a glória para sempre.
0: Senhor Jesus Cristo, dissestes aos vossos apóstolos: eu vos deixo a paz, eu vos dou a minha paz. Não olheis os nossos pecados, mas a fé que anima a vossa Igreja, e dai-lhe, segundo o vosso desejo, a paz e a unidade. Vós que sois Deus com o Pai e o Espírito Santo.
1: Amém.
0: E a paz do Senhor esteja sempre convosco.
1: O amor de Cristo.

0: Felizes os convidados para a ceia do Senhor. Eis o Cordeiro de Deus que tira o pecado do mundo.
1: Senhor, eu não sou digno de

0: Eu sou o bom pastor e dou a vida pelas minhas ovelhas, diz Jesus. Oremos. Renovados pelo alimento do precioso corpo e sangue do vosso Filho, imploramos vossa misericórdia, Senhor. Dai-nos receber um dia resgatados para sempre a salvação que celebramos fielmente por Cristo nosso Senhor.
1: Comunicado. Lembrando da missa festiva em honra a São Luís Gonzaga e Nossa Senhora de Fátima, logo após agora às 10 horas na comunidade de São Luís. No dia 23 de junho, terça-feira, continuando a preparação para a festa da padroeira, teremos a peregrinação da imagem de Nossa Senhora da Oração, saindo da comunidade de São Felipe, às 18h30, até a comunidade de Livramento, onde haverá a celebração da missa. Convidamos todas da comunidade a participar da segunda novena de nossa padroeira no próximo sábado, dia 27, às 19 horas, na Igreja Matriz. Logo após a celebração, haverá quermesse. Venha participar conosco. A paróquia Nossa Senhora da Oração convida a comunidade para colaborar com a rifa beneficente da festa da paróquia Nossa Senhora da Oração, que será sorteada no dia 12 de junho de 2026. Os bilhetes podem ser adquiridos com os membros das pastorais, movimentos festeiros, ou na secretaria da paróquia. Os folder com a programação da festa em honra à Nossa Senhora da Oração encontra-se lá na entrada da porta da igreja. Pedimos que cada família retire o seu para acompanhar as atividades da festa e também ter os horários das missas, das procissões, das celebrações, né? E neste momento convido uma família de nossa paróquia para levar para casa o barquinho das vocações e rezar pelas vocações durante esta semana. Quem gostaria de levar o barquinho para casa, para rezar pelas vocações?

Vamos ficar em pé para nossa bênção final. O Senhor esteja convosco. E por intercessão de Nossa Senhora da Oração, abençoe-vos o Deus Todo-Poderoso, Pai, Filho e Espírito Santo. Amém. Alegria do Senhor seja a vossa força e esperança. Ide em paz, o Senhor vos acompanhe. Bom dia, bom domingo, uma boa semana para todos.

aí também aqui a Valdevina do Molhacoco está oferecendo aí também as orações da Santa Missa para toda a sua família e para ela. Um grande abraço para a Valdevina lá no Molhacoco, para toda a família, para todos os seus familiares e amigos. Um bom dia, um muito obrigado pela sintonia. Na sequência, vem aí o nosso Som Campeiro. Só lembrando que hoje, a partir das 10 da manhã, teremos a transmissão esportiva diretamente lá do Ermo, ok? Aqui do município do Ermo. Então a gente vai mandando um grande abraço a todo o pessoal do Ermo. Então o Som Campeiro hoje é um pouco mais curto. Vamos até as 10 da matina, ok?

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E no PIC estamos chegando para mais uma edição do meu, do seu, do nosso Som Campeiro de todos os domingos. Pela 94.1 FM, Imigrantes Turvo Bela e Santa Catarina. A partir desse momento, muito arrasta-pé, muito chativaneirão e chamamé. E você vai curtir com a gente muita alegria, descontração, vibração, musicalidade e positivismo. Tá chegando. No clima de mais um rodeio crioulo na cidade de Turvo, no clima contagiante da Imigrantes 94 Mundo FM, nesse domingo que amanheceu com céu de brigadeiro, Oceano Atlântico tá batendo continência com o mar de Almirante. Vanderlei Bordinho, o popular neguinho em sua companhia, fazendo a festa no domingo com você. FM, Turvo Bela e Santa Catarina, o melhor da música, o melhor da informação. Para quem tá no domingo já preparando aquele churrasco, aquela comida campeira, aquela comida caseira, entre amigos, entre familiares, está reunido, está se encontrando, para quem vai trabalhar, para quem tá trabalhando, bom dia. No giro do globo terrestre, o planeta Terra está marcando hoje... Domênica, 21 de junho do ano 2026. 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Em clima de Copa do Mundo, que o nosso futebol tá, não tá aquela maravilha, não tá aquela coisa, mas vamos seguindo. Tinha muita coisa para rever no nosso futebol brasileiro, que muita gente, por emoção e por fanatismo, ainda não caiu a ficha. Pessoal, nosso futebol desde desde 2008, meados de 2004, tem muita coisa para rever, tem muita coisa para tentar se consertar. Tá um comodismo assim... E muito braço cruzado, aí a coisa não funciona. Como é que diz? Não funciona de jeito nenhum. Se esperar cair do céu, não vem nunca. Aquela frase assim não cabe. Daquela frase, o futebol dos europeus, dos asiáticos, da América do Norte progrediu. E o nosso parou no tempo, sabe por quê? Por causa de comodismo e muita zona de conforto. Essa é a grande verdade. Salve o Haiti, que jogou contra a nossa seleção, que um país que é uma ilha do tamanho, a gente já frisou aqui, né, menor que Santa Catarina, sofreu um tsunami, sofreu uma guerra civil, sofreu uma pandemia e algumas outras coisas. E não tem quase recurso no Haiti, não tem quase recurso natural. Então, o que que acontece? Só dá uma medalha de ouro porque estão numa Copa do Mundo com força, por força de vontade. Falta muito isso aqui, né? Muita zona de conforto dá nisso. E vamos que vamos com muita música, muita alegria, descontração. Você participa pelo 8826-1042, 3525-0321, Imigrantes Turvo Bela e Santa Catarina. Eu sou um campeiro, linha direta com você, porque você faz a programação, porque você, ouvinte, faz parte da Imigrantes. 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E olha aqui no che essa figura canta, essa fera. Gaúcho da Fronteira, bom dia.

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Aí pra você ligado no Imigrantes 94.1 FM, o melhor do sucesso gaúcho aqui na 94. Vamos mandando bom dia rapidinho hoje, pessoal, porque o programa vai até as 10 da matina. Teremos transmissão de futebol lá direto do município de Ermo. Bom dia, Ermo. Bom dia a todo o interior de Ermo. Um grande abraço. Bom dia, Timbé do Sul e todo o interior. Um grande abraço. Bom dia também, Morro Grande, Meleiro, para o Macarini, lá próximo do Pavilhão do Arroz, para todos os ouvintes de Meleiro e todo o interior. Para o seu... Também o Narciso Pereira lá no bairro Jardim América e todos do Jardim América, um grande abraço. E tá valendo para todo o município e todo o interior, ok? Bom dia Forquilhinha e Maracajá, um grande abraço. Aí vamos que vamos também, vamos de sucesso, porque também tem homenagem de aniversário aqui já nesse bloco, que a gente vai ter que fazer um negócio mais rapidinho hoje. Allora, andiamo avanti.

vamos que vamos, com muita música, alegria, descontração. Vamos lá, que tem aniversariante aqui na 94.1 FM. Vamos lá, bom dia, neguinho. Eu mando uma música bem bonita aí pra Rosineia Vicentim Vitorino, que está oferecendo o seu esposo Valdir Manuel Vitorino, que hoje completa 65 anos de vida, e também para sua filha Samantha, que ontem completou 18 anos. Então, um grande abraço aí para homenagem para Rosineia Vicentim Vitorino, os parabéns, saúde, paz, muitas e muitas felicidades, e também para a filha, a Samantha, que esteve completando mais um ano de vida ontem. Vamos aí, então, para todos os aniversariantes de hoje, o que que a gente tem?

0: Tá aí os parabéns a Rosineia, Vicentim, Vitorino e também a sua filha Samanta, que ontem completou aniversário e hoje a Rosineia está fazendo mais um aniversário, colhendo mais uma rosa no Jardim Encantado da Vida e oferecimento do esposo Valdir Manuel Vitorino. Grande abraço, muito obrigado pela sintonia. Maravilhoso domingo para vocês em companhia da 94 Mundo FM. Tá valendo também para todos os aniversariantes do domingo. Então vamos, que o programa é mais ou menos assim. Diz aí para nós, Edson Dutra. O Borjão, que tá curtindo a programação, tá agradecendo a galera que teve no almoço ontem. Grande abraço, Borjão, para ti e pra toda a galera que teve lá no almoço ontem. Um grande abraço, muito obrigado pela sintonia. Maravilhoso domingo, a tua música já tá na ponta da agulha. E um grande abraço para todo o pessoal que tá aí domingo contigo. O Borjão, para toda a galera que tá presente aí. Maravilhoso domingo para todos vocês. Itamar de Arananguá tá pedindo sucesso, um grande abraço pra ti, Itamar, pra toda a galera, já tá na ponta da agulha também, muito obrigado pela sintonia. A Tatinha de Jacinto Machado tá curtindo a programação, tá ligando pra cá, tá pedindo sucesso. Olá, bem bueno, manda uma música bem buena aí pro grupo da Kombi Lilica. Grande abraço aí pra galera da Kombi Lilica, pro Tonho, muito obrigado pela sintonia, maravilhoso domingo pra todos vocês. O Valdir de Freitas com toda a galera tá lá no bairro São Luís. Hoje também tem as festividades do Padroeiro de São Luís. A gente vai mandando um grande abraço para toda a galera. Mandou uma foto aqui, estão lá sintonizados a Imigrantes e estão trabalhando já desde as primeiras horas da manhã em prol da festa. Grande abraço aí, ô Valdir, para ti, para toda a galera que se encontra aí contigo, para todos os trabalhadores, para todo o CAEP aí, que vocês tenham um maravilhoso domingo de trabalho. Muito obrigado pela sintonia. E adesso andiamo alla città più italiana del nostro Brasile. 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Buongiorno a tutti quanti veneziani, a questa mattina di domenica. O Fontanella e o Coral estão lá na Praça do Chaminé todos os domingos. Eles estão curtindo a programação da Imigrantes 94.1 FM e pedindo sucesso e já tá na ponta da agulha. Só o Fontanella, para ti, pro Coral, para toda a galera aí. Só não temos essa com o José Mendes, mas nós temos a mesma com o grupo Chamamento e a gente tá trazendo, ok? O Carlos Roberto Rovares, italiano Anchelei, grande abraço, bom dia Carlos Roberto, buongiorno a questa mattina di domenica, grande abraço, muito obrigado pela sintonia. Azulei lá no Molha Coco, grande abraço para toda a galera de Molha Coco, tá curtindo a programação da 94.1 FM e já no próximo bloco a gente tá fazendo os próximos pedidos, então vamos de sucesso.
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0: Segura, bom dia.

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Aí no pique da alegria, para você que está ligado no Imigrantes 94.1 FM, a Emília Baques está mandando uma música para quem tem aniversariante. E lá também, Bodeleguinho, manda uma música de aniversário para minha grande amiga Rosa Tomasi, que está de aniversário hoje. Então, os parabéns a Rosa Tomasi, muitas e muitas felicidades pela passagem de mais um aniversário. Um grande abraço para todo o pessoal aí, para a família, também para toda a galera lá da Sanga Negra, para o Donizete Espíndola, muito obrigado pela sintonia. E também para Emília Baques, toda a família, todos os moradores aí da região de Nova Brasília e também Sombrio.

0: sequência, muitas e muitas camperiadas.
1: É, e um grande sucesso para todo mundo que está curtindo a programação. Parabéns aí a Rosa Tomás e oferecimento da Emília Baques. Para o Hamilton Amaral lá no Balneário Gaivota, um grande abraço, muito obrigado pela sintonia. E também vamos mandando esse sucesso lá para o Mido de Vicente, também para Nina, que estão curtindo a programação. O pessoal que está todo aí, também para a Roberta, para o Vilker, para toda a galera do Balneário Gaivotas. Um grande abraço para vocês, para todos vocês, melhor dizendo, que vocês tenham um maravilhoso domingo em companhia da 94.1 FM. E também vamos mandando um abraço também para toda a galera que está curtindo de Santa Rosa do Sul, São João do Sul e também Praia Grande. Um grande abraço.

Pessoal, para quem está pedindo as músicas da programação, a gente vai rodar a música da programação, porque já já a gente vai entrar diretamente lá do, em transmissão diretamente do município de Ermo, devido à decisão do Campeonato Municipal de Futebol de Ermo, que vai ser... Vai ser decidido agora de manhã, a partir das 10 da matina. A equipe da Imigrantes, os amigos da bola, já estão lá preparando. E já já a gente vai entrar ao vivo diretamente lá do estádio do Ermo, na decisão do Campeonato Municipal, agora às 10 horas. Então a gente vai mandando um alô especial para o Cláudio no São Mateus e toda a família. Um grande abraço. O Cláudio, toda a galera aí. Ô Neguinho, estamos ouvindo aí a Imigrantes, é o Cláudio aqui e a Edneia do São Mateus. Um grande abraço aí, ô Cláudio, pra ti, pra toda a galera aí, muito obrigado pela sintonia. Bom dia lá, Neguinho, é o Donizete Espíndola, roda uma música aí bem especial pra minha amiga Rosa Tomasi, que está de aniversário hoje, pra Emília, pro Edson, pra Marli e também a equipe aqui da rádio, que adoro muito a programação. Um grande abraço aí. Ô, Donizete Espíndola, todos os ouvintes, se vocês são da casa, pode ter certeza disso. E a gente vai rodando sucesso. O Tônio também vai mandando sucesso para toda a galera da Kombi Lilica. Parece que deu um BO ontem. Teve uma galera que andou meio que caindo no garrafão. É isso aí, Tônio? Tônio tá mandando o recado aqui. A gente só tá de porta-voz passando. É, teve uma galera aí que trupicou então, Tônio? Foi isso? Ou caíram no caneco de chope? Ah, tá. Então tá. Então um grande abraço pra toda a galera aí do grupo da Kombi Lilica. Muito obrigado pela sintonia. Maravilhoso domingo pra todos vocês. E a gente vai do quê? De sucesso. Já já estaremos entrando diretamente com transmissão de lá do Ermo com a decisão do Campeonato Municipal.

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7: A desastrosa invasão da Rússia em 1812, liderada pelo campeão Napoleão Bonaparte, foi um dos maiores erros da sua carreira militar. A combinação do inverno rigoroso, a estratégia de terra arrasada dos russos e a falta de suprimentos causou a destruição do grande exército de Napoleão e o começo do seu declínio.
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1: Nenhuma das fases freudianas, nem o sujeito de Lacan, nem o pensador e o beijo, nem mesmo a porta de Rodin, descrevem a nossa pampa quando aponta pela manhã. Não vale o olhar estrangeiro, nem mesmo a comparação para o homem que embarra os pés com o barro deste chão e traz acesa a cultura na chama do coração. Não tem estudo oriundo no campo da sociologia que entenda o índio charrua e toda a selvagem magia de ser senhor desta pampa com afã e sabedoria. Só mesmo artista terruño, Berega ou Felipe Constant, para expressar o contexto da boina e do poncho de lã, do mate nas madrugadas e a roca da tecelã.
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Então, para você que está ligado no Imigrantes 94.1 FM, a gente vai encerrando aqui o nosso Som Campeiro. Estaremos diretamente lá no a transmissão da decisão do Campeonato Municipal de Ermo, lá no estádio do Ermo, com a equipe Amigos da Bola.

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Atlantis FM, eu estou bem, você também, e nós estamos juntos agora aqui, mais uma vez, em 94,1. São 10 horas e 8 minutos, 10 e 8, tempo bom aqui em Turvo, temperatura elevada para essa manhã de domingo, é céu azul pintado de azul. Manhã bonita, portanto, de domingo, é a grande final da Taça Antônio Zanata, o popular Polenta, nessa manhã aqui no estádio Escolástica Pagano e Simão. E a partir de agora, os amigos da bola estão entrando em campo para Cicobi e Credizuca, concretar com o Cretuzinado, Januário Peças, Bebidas Licor.

0: Pronto aqui, o apito tá funcionando, amor.
1: Ok, perfeito então. Então, de imediato, vamos confirmar, professor Lau, para Sicoobi Credisulca, mais que uma escolha financeira, parceiro do agronegócio. Vamos confirmar então a definição da equipe do Transformação Futebol Clube. Diz aí, professor.
0: O Transformação do Futebol Clube, do técnico Júlio, vai a campo com o Romário no gol número 12. Na lateral direita, com a número 15, Pikachu. A dupla de zaga, com a 3, Haroldo. E com a número 25, Ramon.
1: Só um minutinho, 25, Ramon.
0: Ramon.
1: Ok.
0: Na lateral esquerda, o meia dúzia, Pinguim.
1: Pinguim.
0: Isso. O meio de campo, com a número 5, Iago Simão.
1: Iago Simão.
0: Com a número 13, Ivan.
1: 13, Ivan.
0: Com a 23, Natan.
1: 23, Natan.
0: E com a 22, Murilo.
1: Murilo.
0: A dupla de atacantes, com a 21, o Ceará.
1: Ceará.
0: E com a número 9, Thiago Darabas.
1: Thiago Darabas.
0: Esta é a equipe do Transformação, do técnico Júlio.
1: Muito bem. Romário, Pikachu, Haroldo, Ramon, Pinguim, Iago Simão, Ivan, Natan e Murilo, Ceará e Thiago Darabas. Portanto, a definição do Transformação Futebol Clube. 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E agora vamos confirmar, então, para concretar, concreto usinado, a definição da equipe do Amigos do Rock, teacher.
0: O Amigos do Rock, do técnico Rock, vai ao campo com Gabriel no gol número 1.
1: Gabriel.
0: Número 1. Na lateral direita, com a número 2, Manu.
1: Manu.
0: A dupla de zaga, com a número 3, Cléo.
1: Cléo.
0: E com a número 4, Zeke.
1: Zeke.
0: Na lateral esquerda, o meia dúzia, Miguel.
1: Miguel.
0: O meio de campo, com a 5, Juninho Baixadinha.
1: Juninho Baixadinha.
0: Com a 20, o Vanderlei Espinho.
1: A 20, o Espinho.
0: Espinho.
1: Aham.
0: Com a número 10, o William Varmelin.
1: 10, o William Varmelin, o 2W.
0: Com a 11, o Pepe.
1: 11, Pepe.
0: Com a 19, o Zebrinha.
1: 19, o Zebrinha.
0: E com a número 9, o Vital.
1: Vital, o Fatal.
0: E essa é a equipe do Amigos do Rock, treinado pelo próprio Rock.
1: Muito bem, tá aí então Gabriel, Manu, Cléo, Zeque, Miguel, Juninho, Baixadinha, o William Varmelin, o Pepe, Zebrinha e também o Vital e ainda o Espinho. 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Fique de olho no apito. Quem apita, Tidia?
0: O árbitro da partida é Samuel Prudêncio.
1: Fique de Samuel Prudêncio.
0: O auxiliar número 1 é o Gil Scheffer.
1: Gil Scheffer.
0: O auxiliar número 2, o Keniel da Silva.
1: Keniel da Silva.
0: E a delegada da partida é a Emily Medeiros.
1: Emily Medeiros, portanto, aí está o trio de arbitragem, então, definido para o jogo, que apita, então, Samuel Prudêncio. 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Você quer ouvir os dois técnicos neste momento? Daqui a pouquinho também ouço a palavra do Márcio Juarez da Silva para saber dele a expectativa de Transformação Futebol Clube, que vai em busca do primeiro título, e o Amigos do Rock, que vai em busca do bicampeonato. Diz aí.
0: É, ao lado do técnico Rock aqui, do Amigos do Rock. Final é jogado, é ganhado, não tem erro, não tem margem para erro, porque o negócio aqui hoje não dá para errar, né, o Rock? É por aí o que conversou com a rapaziada no vestiário. Boa tarde, bom dia.
2: Bom dia a todos que estão nos ouvindo aí. É, foi conversar no vestiário, que é jogo de decisão, né? Então tem que ser pegado, não existe o favorito aí, acho que quem jogar um pouco melhor vai ser campeão. E desejar boa sorte para as duas equipes aí.
0: Bom jogo para vocês.
2: Igualmente, obrigado.
0: Aí o Rock falando aí dessa decisão, o negócio é Quem tiver mais vontade, Moura, essa tarde, essa manhã, né? Vamos acostumar, porque a gente tá acostumado a fazer jogo de manhã. Chegar aqui no técnico Júlio aqui também para ver uma palavrinha dele, o que tá esperando dessa grande decisão. Júlio, bom dia. O que falar dessa decisão aí? Hoje não há margem para erro, né? Bom dia.
3: Bom dia. É, hoje a gente não tem que cometer o menos erro possível, né? E torcer que seja uma final bem boa pra gente, dê tudo certo.
0: Fase classificatória deu vitórias... vitória deles do outro lado, né? O que, que esperar dessa hoje? Tem favoritismo aí, não?
3: Não, eu acho que o jogo bem parelho, na verdade. Na classificatória eles ganharam da Rima, foi um jogo bem bom. Alguns erros a gente cometeu, mas hoje a gente vai cuidar para não cometer esses mesmos erros.
0: Bom jogo para você, Júlio.
3: Obrigado.
0: Aí o técnico Júlio, da equipe do Transformação, falando, né? A fase classificatória teve derrota aí da equipe do Transformação, mas as equipes praticamente não eram as mesmas, né, mano? É outra, é a história hoje. É com você aí em cima e o Marcinho agora.
1: Ok, perfeito. Tá aí o trabalho de reportagem excelente do professor Lau. E aqui, há um minuto atrás, o juiz Samuel Prudêncio trilou o seu apito. A bola já está rolando no gramado aqui. Bonito do Escolástica Pagano Simão nesta manhã de domingo. A bola ia sobrar para o Pikachu. Aí ele sofreu a carga faltosa do Vital. A falta aconteceu, falta vai ser cobrada. Pikachu então trabalhou com o Iago Simão. Iago Simão tem a marcação do Miguel. Ele partiu para cima, a primeira finta, ligou para o Thiago Darabas, dominou o Darabas, deixou, tentou ligar para o seu ataque, aparece então para fazer um corte, já de primeira para a equipe do Amigos do Rock, o jogador Juninho Baixadinha. O Juninho tocou na criança e aí a bola está se perdendo pela linha lateral. É manuseio lateral que vai favorecer a equipe do Amigo, do equipe do Transformação. Cobrança feita, a bola vai sobrar de novo para o Pikachu. Caminhou, chegou com ele o Miguel, bateu na bola, sobra de bola para o Espinho e aí aparecia já fazendo corte, a arbitragem está paralisando, marcando o quê? Uma falta que favorece a equipe do Amigos do Rock, é isso?
0: É a falta em favor da Amigos do Rock, uma bate-bate aí no canto do gramado. Falta já cobrada, placar de 0-0, amor.
1: 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Márcio Juarez da Silva, sua expectativa, Marcinho, para a Transformação e Amigos do Rock, bom dia.
4: Bom dia, Moro, bom dia lá, o professor, tudo de bom, a nossos amigos acompanhados pela Rádio Imigrantes, é um prazer novamente estar aqui com os amigos da bola. Expectativa excelente, Moro, um dia espetacular para a prática de futebol, né? Parabéns às equipes que estão na final aí, e o que a gente espera isso aí mesmo, a dedicação das duas equipes por merecimento chegar na final e a gente espera que seja um jogo justo, limpo, bacana, que a arbitragem passe despercebida e tenhamos um excelente jogo, Moro.
1: Perfeito, lançamento feito ali para o ataque, portanto, da representação da equipe do Amigos do Rock, já apareceu o arqueiro para fazer praticar a defesa. A bola sobra então, toque feito de primeira agora para o Iago Simão, abertura de jogada atravessa a linha divisória. O toque vai ser feito de primeira lá na ala esquerda, então, para o jogador da equipe do Amigos do Rock. Sai jogando o contragolpe agora, pode ser fatal, é pro Vital. Invadiu a área, disparou! Na hora H apareceu o pé salvador do Iago Simão. Ganha escanteio a equipe do Amigos do Rock.
0: É, lançamento procurando o Vital aqui na ponta esquerda, dominou a bola e entrou a grande área aí pra bater. E com a perna esquerda chutou firme e forte, mas aí chegou o Iago Simão, foi cirúrgico cortando essa bola, linha de fundo, escanteio para Amigos do Rock que busca o primeiro gol na partida, por enquanto tudo igual, 0-0, amor.
1: 0-0, esse é o placar da Bebidas Licortur, qualidade total em sua produção. Escanteio vai ser cobrado pelo William Varmer, ele colocou, tirou o Iago Simão, voltou, pegou de primeira, a bola sobra de novo, mais uma vez o toque vai ser feito agora, o toque para o Miguel. Miguel arredondou, chamou o William Varmer. William Varmer faz o toque para o Pepe. Pepe dominou, encontrou lá o Manu pela ala direita, o Manu dominou, tentou progredir, aparece a zaga para fazer o corte. A bola vai voltar então para o Espinho. Espinho domina, caminha mais atrás, entrega então de primeira, onde já estava agora o jogador Cléo. Cléo vira toda a jogada aqui para o Miguel. Miguel dominou, tentou a infiltração de primeira, bom toque. E aí a batida do Juninho Baixadinha, mas aí estava bem o arqueiro da equipe do Transformação. O Romário segurou a criança, praticou a defesa.
0: É, mas chegou novamente o Amigos do Rock aqui pela ponta esquerda. Agora o lançamento procurou o Baixadinho, achou, recebeu dentro da grande área, mas no momento que foi chutar com a perna esquerda meio desequilibrada, a bola saiu um pouco fraca, meio mascada. Aí fácil pro goleirão Romário fazer a defesa aí, evitando aquele que seria talvez o primeiro gol da partida, amor. Mas continua tudo igual, 0-0.
1: 0-0. 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Vai o Miguel, tentou a primeira fita. Aparecia com ele o jogador da equipe do Transformação, que era o Iago Simão. Ele praticou a defensiva, mas aí sofreu a carga faltosa. A falta foi marcada pelo árbitro Samuel Prudêncio. Diga, professor. Houve um corte aí no microfone do professor, né?
4: É, Moro, um jogo de imposição física, né? Time da academia, muito bem postado, marcando muito bem. E as espetadas que o time do Rock tá construindo já com oportunidade de gol. E eu acho que a tônica do jogo é isso aí. Taticamente, os dois estão bem colocados em campo, Moro. Acho que vai ser uma grande partida e o gol sai rápido, tá?
1: Ok, perfeito então. Tá aí o Massinho já, porque nós estamos com 6 minutos e meio de espetáculo para esse primeiro tempo. Você está acompanhando através do nosso dial 94,1 e também através do nosso canal do YouTube 94,1 Imigrantes FM. A bola está se perdendo lá pela linha de fundo. É um tiro de retorno. Zeque já se aparece então para fazer a reposição. Ele trabalha com Cléo domina, faz a ligação para Vital dominou no peitoral ainda ele, o Fatal, deixou então para Espinho tenta armar a jogada, trabalhou de primeira já para Manu arredonda lá pela ala direita, deixou para o Vital tentou a ligação, a bola volta de novo então para Manu tentou ligar mais uma vez, lançamento para a área, chegou a zaga para o corte, afasta o perigo definitivamente e a bola vai sobrar então agora onde está o Juninho Baixadinha. Ele já trabalha de primeira, Iago Simão para Pikachu tentou ligar, aparece no meio do caminho Miguel para fazer o corte e ceder então o manuseio lateral. Professor, o seu microfone está legal agora, gente? Não temos ainda
0: alô?
1: Oi, agora voltou, né?
0: Voltou.
1: Tá dando um corte aí no professor, né? Porque o seu retorno ainda não está bom, portanto, aí, o professor. Olha a equipe, chegou!

0: pode escorar sem marcação alguma pro fundo da rede. Goleirão Romário só achou ela lá. Fazendo agora. Amigos do Rock 1, transformação 0. Marcinho?
1: Três espetadas, como eu mencionei. E nessa última aí, todas possibilidades de gol, e nessa última aí um Vital muito bem a visão dele, ele achou o Zebrinha livre, de cara com o goleiro Romário, e só teve o trabalho de empurrar para as redes, o Moro fazendo agora 1-0, amigos do Rock, Moro.
2: Perfeito, é o quarto gol dele em dois jogos, hein? Meu Deus do céu, o homem veio aí para fazer gol, portanto, nos momentos decisivos para a equipe do Amigos do Rock, o Zebrinha. Portanto, então, quatro gols, então, neste momento, né? São cinco gols, então, cinco gols. Nesse momento, então. A bola sobra, o Transformação quer o gol de empate. Aparece, então, o Espinho para tirar de qualquer maneira. A bola vai sobrar para o Vital. Vital chegou, o William Wagner não ganhou. A bola sobe, então, agora para o Pikachu. Pikachu tocou de primeira, tenta construir a jogada, a equipe do Transformação. E aí, apareceu a zaga da representação do Amigos do Rock para fazer o corte. E ceder então arremesso manual que vai favorecer a equipe do Transformação, que quer buscar o gol de empate. A bola sobra para o Pikachu. Pikachu dominou, tentou colocar na área, aparece o Zeke para fazer o corte de qualquer maneira. O Zebrinha tentou de cuca legal. Vai aparecer então novamente o Transformação ali com o Ramon. Ramon chama então lá na ala esquerda. Agora o jogador Pinguim. Pinguim domina, tentou progredir. Ainda ele ligou, chamou de primeira, novamente, trabalha o Ceará. Ceará chegou, construiu, e aí apareceu o defensor da equipe do Amigos do Rock. A arbitragem já paralisava, marcava uma falta do jogador do Transformação em cima do lateral direito Manu, da equipe do Amigos do Rock, que vence por 1-0, Titian.
0: É o atacante da equipe do fazendo a falta.
2: Atenção, chegava de novo mais uma vez a representação. Tira de novo a zaga. Tá dando um corte aí no microfone aí do professor Lau, né? Não tá chegando muito bem aí em alguns cortes, portanto, no microfone do professor Lau, tá lá embaixo, portanto, o professor tem que se posicionar um pouquinho mais próximo aqui da nossa cabine para que não haja tanto corte, portanto, neste momento. Trabalhando mais uma vez a equipe do Transformação. E atenção, torcedor! São 10 horas e 28 minutos, 10 e 28, o reloginho da Imigrantes marca e não perdoa, passados, jogados, decorridos agora 12 minutos de jogo, etapa inicial aqui no Escolástica Pagano Simão, placar da Imigrantes FM, final da taça Escolástica Pagano Simão aqui no Escolástica Pagano Simão, final da taça Antônio Zanata, tá marcando Transformação 0, Amigos do Rock 1. Esse é o placar que o Zebrinha fez o gol, placar para Comercial Carlesse, Casa em Construção, soluções para construir ou reformar, ligue 3525-8820. Então, assim, estamos agora com 12 minutos e meio, o jogo é bom, né, Márcio?
1: Moro, um excelente jogo, tá, mas as duas equipes procurando gol, estão se marcando, se estudando, mas procurando gol, né, em três oportunidades que o amigo do Rock foi, uma confirmou em gol. E resposta logo em seguidinha da equipe do Vital, né, Transformação Vital, quase que sai o gol de empate, Moro. E só para recapitular, Moro, o Zebrinha está assumindo a artilharia, juntamente com o André França, que é da equipe do Brasil do Ermo, não mais no campeonato. Então hoje pode sair o artilheiro daqui.
2: Pode sair o artilheiro então com a Zebrinha, né? Já tem, porque eu acho que devido à maior participação de jogos, ele deve ser o artilheiro.
1: Justamente.
2: Deve ser isso então, né? Perfeito. Vem então a bola dominada agora pelo Miguel. Miguel tentou fazer a ligação. Aparece já o jogador do Transformação para fazer o corte através então agora do jogador que era o Natan. Natan trabalha, deixou para o Iago Simão. Iago Simão dominou ali pela área. Ligou de novo então para o Natan. Natan domina. Descolou o lançamento agora para o Darabas. O Darabas tentou ligar, aparece no meio do caminho para fazer o corte. O Zeke dispara de qualquer maneira. 13 minutos de jogo. Etapa inicial, decisão da Taça Antônio Zanata aqui no Escolástica Pagano Simão. Vem trabalhar o Miguel. Miguel tentou a primeira finta. Quando ele fintou o Darabas, o Diago Darabas comete a falta para cima dele, Titian.
0: O Amigos do Rock trabalhando a bola aqui na intermediária do campo. Chegava o Miguel, lateral esquerdo, tentava fazer o drible, mas foi contido com falta já cobrada, placar de transformação.

0: Informação zero, amigos do Rock 1, Moro.
1: 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Trabalha Espinho faz a ligação de primeira para Manu para Pepe. Pepe tentou zebrinha, tentou devolução, Pepe dominou, tentou invadir a área, vai aparecer então para fazer o corte de qualquer maneira. Agora o jogador que era o Pinguim ligou e aí bateu o jogador que era o Romário segura então para a equipe do Transformação. Ele já trabalha de primeira mais uma vez, agora até onde já estava o jogador Ivan trabalha de primeira, descolou o lançamento aqui para o jogador que é o Haroldo tentou ligar, veio Darabas descolou o lançamento, trabalha agora o Iago Simão, o Iago faz a ligação, dominou lá pela ala esquerda já a equipe do Transformação, lançamento feito, tentava construir a jogada e aí o árbitro Samuel Prudêncio está marcando uma falta que favorece a equipe do Transformação.
0: O lançamento procurava o Thiago Darabas. Fez aquela escora, recebeu a bola, dominou, mas aí levou um encontrão pelas costas, foi ao chão. Falta perigosíssima em favor da equipe do Transformação. O próprio Thiago Darabas arruma a bola ali juntamente com o Ceará. Há uma resenha aí, vamos ver, mas é mais pro Thiago Darabas com a perna direita. Quem sabe um gol direto aí, Moro. Vamos ver o que vai fazer o...
2: Ele bate bem, conheço o Uri, bem, né? Bate muito bem na bola, pega muito bem na bola.
0: Vamos aguardar então, 1-0, amigos do Rock, Moro.
1: Atenção, é Thiago Darabas então quem se prepara para a batida no gol, bateu na trave! Batida bonita, explodiu no travessão, chegou Zeque, afasta de qualquer maneira. É manuseio lateral, Marcinho disse que ele pegou bem e aí o travessão salvou o arqueiro Gabriel, Tite.
0: Na cobrança da falta, a bola explodiu no travessão, né? No rebote, que o pessoal da perigo afastou essa bola para lateral, mas chega com perigo aí, a Transformação buscando gol de empate, Moro.
1: Perfeito, trabalhando de novo e agora feio. Pikachu pegou feio aí o jogador da equipe do Amigos do Rock, falta foi marcada ali para cima do jogador que é o Juninho Baixadinha.
2: Abriu a caixa.
0: Pintou o amarelo.
1: Pintou hepatite pra ele, Titi.
0: É amarelo pro Pikachu pra essa entrada um pouco mais forte, perigosa aí. Escapou aí o Pikachu de levar o vermelhinho.
2: Não temos VAR, mas se tivesse, correria.
1: Com certeza.
0: Mas tudo bem com o Baixadinha, já levantou. Cartão amarelo pro Iagos, pro Pikachu. 1-0, amigos do Rock no placar, Moro.
1: 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Vai pro jogo de novo a equipe do Amigos do Rock. Zebra, ele é o artilheiro solitário do espetáculo, cruzamento vital, fatal. Vital, não pode perder um gol desse aí embaixo da trave, hein, Tite?
0: Cruzamento do Zebrinha, agora lá pela ponta direita, bateu com mamão e açúcar, né, pro Vital, era só escorar, acho que até o Marcinho acho que fazia isso, tempo que ele jogava bola.
2: Onde eu me pergunto assim, por que que eu não continuo a jogar, né? Tava fácil.
0: Acabou errando a bola o Vital e a bola se perdeu ali de fundo, perdendo aquele que seria o segundo gol do jogo aí, Moro. 1-0, continua.
1: 1-0, portanto, esse é o placar da Sersul, distribuição, energia que conecta, atendimento que resolve. Vai novamente trabalhando agora a representação da equipe do Transformação, que perde o jogo pelo placar de 1-0 aqui no Escolástico Magno Simão. Saiu confusão armada ali, o Zeque com o arqueiro Gabriel não se entenderam, a bola voltou para o Iago Simão, trabalhou para o Darabas, foi desarmado, a bola voltou para o Pikachu. Marcação do Vital pra cima dele. Ainda ele, dominou, agora sim. Arrancou de primeira. Trabalhou com o Iago. Iago descolou o lançamento lá na ala esquerda para o Pinguim. Pinguim tentou o lançamento, foi desarmado, a bola sobra de novo para Manu para Vital, para o Zebrinha. Zebrinha domina, mas o Manu ficou caído lá no gramado, pediu uma falta,
2: teve
1: o juiz
2: um toquinho,
1: disse que não houve absolutamente nada.
0: O Manu acabou se esbarrando.
1: Mas ele marcou a falta, né?
0: Acabou se esbarrando lá com o Pinguim, né? Foi ao chão. O João marcou a falta, Zebrinha na cobrança, Moro, vai lá.
1: É, Zebrinha faz a cobrança, tirou a zaga, a bola vai sobrar de novo então aqui, onde está agora o jogador da equipe, que era o Pikachu. Pikachu faz a ligação lá na ala esquerda, então, para a equipe do Transformação, o Pinguim. Pinguim, então, vai para o domínio. Ele ameaça a jogada, já trabalhou de primeira agora até onde estava agora o Ceará. Ceará descolou o lançamento, chegou o Transformação, a bola está viva na área. Ainda quer o empate, disparou e a bola passou rente o travessão, se perdeu pela linha de fundo, tirou tinta agora ali no pé do poste, hein?
0: É, mas vale ressaltar a bela jogada do Ceará, né? Lá pela ponta esquerda, passou por um, pelos dois, três, e levou a linha de fundo, bateu cruzado, encontrou o Murilo dentro da grande área, que já dominou e chutou. A bola passou raspando o poste direito do goleiro Gabriel, que foi lá para conferir, mas encontrou ela ali de fundo. 1-0, amigos do Rock, no placar, mano.
1: É, parece que o Transformação começa a se encontrar no gramado, Marcinho.
2: É, isso aí. O Gabriel, se essa bola vai no gol aí, o risco era grande, que ele chegou meio atrasado. Também achei que, na falta do Thiaguinho, acredito eu que teve uma falha dele. Vi ele comentando ali em relação ao sol, que o sol atrapalhou ele. Mas, enfim, o Transformação Vital está criando oportunidade, está chegando. O Vital teve oportunidade de fazer o 2-0. E está crescendo o Transformação Vital no jogo, Moro. 1-0, amigos do Rock.
1: Muito bem, bom dia. Manda um alô aí pro Missa, sem gol, que está acompanhando a final e torcendo pro seu sogrão, o Espinho, que está na arquibancada. Vai, sogrão! É, tá aí o Missa, sem gol, já teve aqui na cabine, aqui dando um alô pra gente aí, o grande Misael. Tá aqui embaixo?
2: Tá aqui do ladinho.
1: Tá aqui do nosso ladinho aqui? Então tá bom, né? Tá torcendo aí pro Espinho aí, que é o seu sogrão, então, né? Não é o Espinho, é o Vanderlei Espinho.
2: Vanderlei Espinho.
1: Vanderlei Espinho.
2: Ele gosta que chama de Vanderlei Espinho.
1: Vanderlei Espinho, tá bom então.
2: Que
1: tá...
2: soa melhor. Nas vozes da Imigrantes, mano.
1: Tá bom. Vanderlei Espinho. Muito bem então. É, tirando o ex, é Pinho também, né?
2: É, tá aí, ó. Tá em casa.
1: Tá tudo em casa. Olha só. O Pikachu se esforçou, se esforçou e evitou a saída da moça branca pela linha lateral. O tempo está passando, 21 minutos de jogo são passados, são jogados. Etapa inicial, o Amigos do Rock vence por 1-0, gol do Zebra. Zebra gol, fez o gol para a equipe do Amigos do Rock. Lançamento, batida de novo no poste, Thiago Dorabas. Gol! É do Transformação! Deu o cronômetro, marcava 21 minutos de jogo. Mais uma vez, parecia que o travessão ia salvar o Gabriel, mas que nada. Thiago Darabas, ele tem faro de artilheiro, momento certo, na hora certa, disparou um Exo 7, sem chance para o Gabriel, empata o jogo, a decisão pega fogo, Títer, tá tudo igual, 1-1.
0: É, mas jogadaça de quem? Lá pela ponta esquerda novamente, Ceará, o garotinho bom de bola. Levou ali de fundo, puxou para a perna direita e bateu firme e forte, pô. A bola novamente explodiu no travessão e no rebote, ninguém para tirar a bola. Sobrou nos pés dele, Thiago Darabas, que ajeitou com a perna direita e puxou para a esquerda e bateu firme e forte, sem chance nenhuma pro goleiro Gabriel. Agora, Transformação 1, Amigos do Rock também 1, Marcinho.
2: Justíssimo placar, né? Amigos do Rock começou melhor, fez o gol, mereceu fazer o 2-0, onde a equipe Transformação Vital cresceu na partida. Duas vezes o poste salvou a defensiva do Gabriel, mas nessa última oportunidade aí chegou ao gol, muito um golaço, Moro, acredito eu aí que o jogo cada vez mais vai ter mais gol, as duas equipes procurando gol.
1: É verdade, são ofensivas pra caramba, né?
2: E mais um artilheiro, Moro.
1: É, mais um artilheiro.
2: É, né? Mas o Thiago Garavas agora, mais um golzinho, tá ainda com 5 gols na artilharia juntamente também? Com... Exatamente.
1: Ó, oh, que disputa, rapaz! Mais tá boa então a disputa ali embaixo, hein?
2: No briga em todos os setores, Moro.
1: Briga em todos os sentidos, então. Por isso que a decisão tá fervendo, então, hein?
2: Justamente.
1: É, com certeza. Muito bem. Lançamento feito agora, toque feito, atenção. Chega a equipe do Transformação e aparece para fazer o corte mais uma vez. Grande abraço lá para o nosso grande ouvinte, o Lombardi, lá no Balneário Gaivota. Lombardi está curtindo também, mais uma vez, a transmissão da Imigrantes FM. Grande ouvinte, gente fina de primeira qualidade, o Lombardi, lá no Balneário Gaivota, curtindo também o futebol da Imigrantes FM. Muito obrigado. Olha a bola sobrando, o Zeque tirou de lá o perigo, a bola voltou. Iago Simão dominou, colocou na área, faz o perigo de qualquer maneira defensiva. Vai voltar a bola para o Iago. Dominou, se machucou, hein? Se machucou ali no domínio, porque ele caiu com o joelho no chão aí, Titia.
0: Era que ele foi dominar a bola, prendeu a perna esquerda aí no gramado, aí foi ao chão, torceu o joelho esquerdo, tá com a mão ali, sentindo algumas dores. Jogo paralisado para atendimento ao Iago Simão. Placar de 1-1, Moro.
1: 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E aí, Marcinho, jogo é bom, jogo é pegado, tem disputa também ali no gramado para ser o artilheiro da competição.
2: É isso aí, Moro. Muito disputado essa partida aí. As duas equipes, como já mencionei, estão procurando gol, né? Elas marcam muito bem também. Tem que dar esse mérito para as equipes. Foram esse 4-4-2 pelas duas equipes. Né, a formação é justamente para marcar e sair muito bem. E está dando certo. E tá dando certo, tanto pelos amigos do Rock com o Zebrinha e Vital, quanto lá com o Ceará e o Thiaguinho da Arabas. O Thiaguinho da Arabas ainda tem mais um toque positivo. Ele sai muito para buscar. Tanto é que ele sofreu uma falta na entrada da área, então ele tá procurando o jogo e é um jogador muito rápido. A gente sabe muito disso, eu conheço ele, é um jogador muito rápido. E, claro, se deixar nos pés deles aí, a tendência é que saia mais gols aí, Moro.
1: Muito bem, nesse momento estamos com 40 telas ligadas conosco. Obrigado, portanto, então, nessa manhã de domingo, né? 40 telas então ligadas, é muita tela aí ligada com a gente manhã de domingo, né?
2: Pessoal sempre muito ouvintes da Rádio Imigrante no domingo de manhã. O pessoal gosta do programa, né?
1: É,
2: então, mais do que nunca, agora uma atração diferente que a Rádio Imigrante está proporcionando pra gente nesse domingo maravilhoso, Moro.
1: É, perfeito, né? É céu azul pintado de azul aqui na nossa terra natal, em Ermo, nessa manhã de domingo. E a bola vai sendo dominada agora, onde já estava o zagueiro central, Haroldo. O Haroldo descolou o lançamento, feito lá na ala esquerda, vai trabalhar, domina lá o Ceará. Ceará tentou ligar, é bom jogador o Ceará, tentou progredir, e aí apareceu com ele o Manu, cometeu a falta, vai ter chuveiro lá na área de novo do Gabriel Titia.
0: É, mas muito bom esse jogador do Ceará, que vem lá da cidade de Sombrio, lá pela ponta esquerda, domina a bolinha, botou embaixo do pé e ninguém tirou, somente com falta, o Manu chegou um pouco mais afoito, falta bem marcada, vem aí Thiago do Arabas na cobrança, meio longinho, hein,
2: mas tá confiante,
0: quem sabe, né? Batedor é bom.
2: Ele bate bem.
0: É. Vamos ver se era, de repente, o segundo gol, por enquanto 1-1, Moro.
1: 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A imagem que você ouve aí, ele bateu, soltou o Gabriel e ganha escanteio a equipe do Transformação, que neste momento tá melhor em campo, hein, Márcio?
2: Após o gol do Amigos do Rock.
1: Parece que o Amigos do Rock sentiu.
2: É, exatamente, então tá criando mais oportunidade, fez o empate 1-1 e tá correndo atrás do segundo gol. Entendeu? Defeito. Então merecidamente tá muito melhor em campo, Moro.
1: Muito bem. Escanteio cobrado, afasta o perigo à defensiva, vem Vital, o Fatal, domina ainda o Fatal, domina, progrediu! E aí acertaram o fatal. Abriram a caixa de ferramenta vital, caiu no gramado, falta marcada.
0: É um rodízio para quem marca ele, né? Agora foi o Natan, número 23, chegou um pouquinho mais afoito aí para cima do Vital, que foi ao chão, abriu os braços, queria um cartão amarelo. E o Iago se montar aqui na rua ainda, rapaz. A equipe do enquanto jogando com 10 jogadores, não sei se vai dar pro Iago aí, trocou a chuteira, porque a outra caiu, acabou caindo a sola aí da chuteira do rapaz. Mas já
2: vai
0: tem,
2: voltar, né?
0: Vai voltar, ele tá levantando aí, vamos ver.
1: Vai voltar.
0: Meio mancando, mas acredito que sim, enquanto o goleiro também agora da equipe, o Romário, sendo atendido aí pelo massagista da equipe, amor.
1: Perfeito, perfeito. 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E o Ramon Abate Abel já está definido aí que vai apitar mais um jogo da Copa do Mundo, dia 24 de junho, hein? Mais um jogo, o hermense Ramon Abate Abel vai apitar.
2: Merece, né?
1: Merece.
2: Só torcemos pelo não apitar a final, Moro. Não temos com ele.
1: Porque se o Brasil vai para a final, tchau. O Brasil apita. Se o Brasil não for para a final, ele apita.
2: É isso,
1: é. É, com certeza então, né? Porque foi bem na primeira e deve ir bem também na segunda.
2: Ótimo, ótimo. É. Ele merece. Então, nosso conterrâneo, mais um hermense, né?
1: Também. E quem está fazendo história também lá na Filadélfia é o grande my friend Raul Scarabellotti, acompanhado também do Lady dos Ione.
2: É, ele sempre está lá, né? Também tem uns amigos lá que, né? Os colegas meus aqui que estão por lá.
1: Merecem então, também, né? Merecem. Tá bom, então.
2: Ótimo.
1: Muito bem. Vamos lá pro jogo, ó, nós estamos chegando agora a 30 minutos de jogo neste momento aqui no Escolástico Pagano Simão, que, olha, para uma manhã de domingo, tá lotado aqui a arquibancada do Escolástico Pagano Simão, depois o Mantovani e também o The Fisherman vão fazer uma filmagem aqui da arquibancada para mostrar também as imagens aqui no YouTube da Imigrantes FM para que os nossos ouvintes, né, também possam assistir aí as arquibancadas lotadas aqui, né, para que mostre depois aí no intervalo do jogo aí, com certeza então. A bola vai sobrar de novo, mais uma vez para o Amigos do Rock, que deu uma parada no gramado depois que sofreu o gol de empate. Bola com Vanderlei Espinho. Vanderlei Espinho dominou, deixou para o Miguel. Miguel tentou o toque fraquíssimo do Pepe. E aí saiu o Romário, segurou a criança. E aí o balão pega. Balão pega procurando lá o Ceará. Na velocidade, ganhou legal. Domina o Ceará pela ala esquerda, tentou cruzar. A bola vai sobrar aqui, vai para o domínio de novo. Então agora o Natan, é o Murilo. Murilo tentou para o Thiago Darabas. Thiago Darabas não teve domínio, chegou o 2W, William Varmelin. William Varmelin faz a ligação lá na ala de primeira. O Manu ganhou na velocidade, na corrida, atravessou a linha divisória do gramado. Faz o contato de primeira. E aí pegou mal na bola agora o jogador Pepe. Pepe deu a bola de graça até onde já estava agora o Murilo. Murilo caminha, tentou o lançamento para a área, sai da sua meta tranquilo. Segura a criança então o jogador Gabriel. Gabriel segura a criança, tenta fazer o lançamento já para Manu. Manu deixou para Zebrinha, Zebrinha tentou o lançamento para o Vanderlei Espinho, mas aí já corria com ele o jogador da equipe que era o Pikachu. Pikachu toca na criança e cede então o manuseio lateral, Tietchan.
0: É o lançamento procurando aqui o Vital na ponta esquerda, mas o Pikachu se antecipou, fazendo o corte para a linha de pra lateral. Lateral já cobrado, vai lá, Moro.
1: Atenção, Pepe, cruzamento feito na área. E aí, do jeito que a bola veio, né? Toca na criança de qualquer maneira, o pinguim, e cede o manuseio lateral que vai favorecer então a representação da equipe do transformador, da equipe dos Amigos do Rock. Mas o Samuel Prudêncio para atendimento então ao Pikachu, que ficou sentindo ali uma pequena lesão, né?
0: É, a perna direita botou, rapaziada, com esse friozinho não aquece, não alonga, né, amor? Aí aparecem as contusões aí, vamos ver, mas acho que tá tudo bem com o rapaz. 1-1 no placar.
1: 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E aí, do jeito que a bola veio, o cara olhou, disparou e cedeu, manuseio lateral de novo, mais uma vez, que vai favorecer então a representação do Amigos do Rock lá pela ala direita. O toque vai ser feito de novo, arremesso já cobrado, vem Zeque. O Zeque domina no grande círculo do gramado, descolou o lançamento aqui para o Miguel. Miguel de primeira para o William Farbelin. William Farbelin agora sim chamou de primeira. Juninho, baixadinha, tocou, Vital dominou! Bela defesa agora do Romário, que se esticou todo, evita o segundo gol.
0: É, mas é uma jogadaça, né? O Juninho, baixadinha, dominou essa bola aqui no meio do gramado. Fez um lançamento milimétrico, achou o Vital dentro da pequena área, rapaz. Aí demorou pra finalizar, né?
2: Gol perdido.
0: É, gol perdido. Ele demorou pra finalizar porque poderia ter dominado e batido de primeira. Mas aí foi tentar ajeitar um pouquinho mais. Aí deu tempo do Romário chegar e abafar essa bola pra linha de fundo. Escanteio pra equipe do Amigos do Rock. Placar de 1-1 por enquanto.
1: 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Como Zebrinha e também Vital aparecem na grande área. Escanteio cobrado, quem é que apareceu de cuca legal foi o Zeque, que saiu da sua zaga, mas também a zaga da equipe do Transformação aparecia, e é escanteio cobrado.
0: Errou, né? Errou, porque quem cabeceou essa bola foi o Zeque, né? Era tiro de meta pra equipe do...
1: É, e o Bandeira lá deu tiro de meta e o juiz chamou pra ele disse, não, é escanteio.
0: É, mas foi o Zeque, claramente, que cabeceou. Vai lá, Moro.
1: É verdade. Atenção, escanteio cobrado, saiu Romário.
2: Deu falta.
1: É, deu falta. O Bandeira lá já tribulava a sua bandeirinha lá, já marcava a falta antes do juiz atrilar o seu apito.
0: É, o Bandeira tá mais que o juiz aí, não, porque o lance era pro juiz, tava aqui do lado dele, né, mas o Bandeirinha já mexeu o seu instrumento lá, o juiz não apitou, falta em favor da equipe do Transformação, placar de 1-1.
1: Eu acho que o Bandeira lá tá com uma visão melhor do que o do juiz.
2: Não, e ele acertou nos dois lances, o detalhe é esse. É, ô Moro, observei muito bem a questão do Transformação Vitória. Então, a disponibilidade tática em campo, né? O que o Thiaguinho e o que o Ceará estão fazendo, estão vindo marcar em campo, está surgindo as oportunidades de gol para a equipe do Amigo do Rock. Mas muito se passa pela marcação do Transformação Vital, que está sendo muito bem. Não está aparecendo mais oportunidade por causa disso, Moro.
1: Ok, perfeito então. E o tempo está passando, o relógio da Imigrante está marcando 8 minutos para as 11, 8 para as 11, e o cronômetro marca 36 minutos de jogo, etapa inicial aqui no Escolástica Pagano e Simão, faltando 8 minutos para a hora do recreio. Placar da Imigrantes FM está marcando, nesse momento o jogo está indo para a disputa dos pênaltis, a decisão do título Antônio Zanata, o popular polêmico. Tá tudo igual, 1-1, Zebrinha no cruzamento, passou pelo Vital, a bola vai sobrar lá para o Manu, pela ala direita, recolheu, tentou Vital, sobrou de novo, atenção, o Pepe arredondou, Manu, cruzamento feito, tirou a zaga, voltou de novo, atenção, Juninho, baixadinha, foi na linha de fundo. Ganhava, mas parece que aí a bola já havia se perdido pela linha de fundo.
0: Não, ele tentou o cruzamento, né? Mas no retorno acabou batendo nele por último ali, a bola saiu linha de fundo. Tiro de meta para a equipe Transformação, mas parece que deu uma ligada agora no Amigos do Rock novamente, em duas boas oportunidades, chegou novamente no ataque, mas conclusão a gol, nada, Moro, por enquanto 1-1.
1: 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Bola sobra de novo para o Juninho Capixaba, e agora...
2: A bruxa tá solta.
1: É, a bruxa tá solta, rapaz. O que houve ali? Que o William Varbley agora caiu.
0: Coxa esquerda, deve ser uma distensãozinha, hein, Moro? Acho que isso estendeu demais a perna aí pra fazer o...
1: E foi sozinho, né?
0: É, foi sozinho.
2: A marcação foi dele, né?
1: É, sozinho.
0: E eu não sei se vai ter condições, não. Tá se contorcendo em dor aí, com a mão na perna esquerda.
1: Parece
0: não sei se vai dar,
1: William,
0: não.
1: Parece que o William Varbley, em decisão aqui no ermo, ele é...
2: predestinado
1: a... a se confundir. É. Né? Porque teve uma final aqui que com um minuto de jogo ele foi expulso, você lembra?
2: É, um minuto.
1: Um minuto, né?
2: Ele foi, eu acho que foi uma dividida com o Léo. Léo Dedo.
1: É o Léo Dedo.
2: Dois, três, cinco minutos de
1: exatamente.
2: Jogo aí.
1: Foi isso aí, foi expulso.
2: Exatamente.
1: Ele jogava para a equipe do Joacir aí.
2: Exatamente.
1: Né? É? Joacir.
2: Justamente. E naquela oportunidade.
1: E era um cara de fora, se não me engano, né?
2: É.
1: Era um cara de fora. Com um minuto de jogo ele foi expulso.
2: Era o 10.
1: É?
2: Era o 10.
1: Era o 10.
2: E no momento era o jogador mais. Como é que. Interessante para aquele time naquele momento.
1: Era o cara estrangeiro da equipe.
2: E agora, mesma situação, e pelo que a gente está vendo aí, acho que não tem muito.
0: Já pediram substituição.
1: Já pediu?
0: Já levantaram o braço, já pediram para alguém agilizar para entrar aí. Porque
2: baixa grande.
1: Baixa grande, portanto, está ali o pessoal da saúde aí também, né? E no outro jogo aqui, domingo passado, o Marcel Imerim também torceu o joelho.
2: Justo.
1: Né? Exatamente. Então, ó. Tá ali. Tá deixando o gramado aí, portanto, o 2W aí, o William Varmley também. É uma baixa significativa aí para o Amigos do Rock, hein? Com certeza.
2: É interessante, porque não ele que fez o movimento da marcação, não sei se talvez, como você falou, esticou, mas tá sentindo bem.
1: Tá sentindo bem, tá. Na hora que ele fez a marcação, ele já caiu na hora ali, já disse que já sentiu bastante, né? Parece que não tem volta então mesmo, né?
0: Vem aí Matheus Patrício com a número 8.
1: É.
2: Matheus Patrício.
1: Ó, Matheus aí que jogou lá pela equipe da Ponte Alta, hein? Matheus Patrício.
0: É ele mesmo.
2: É o filho do eterno Led Patrício.
1: Ah, é?
2: Uhum.
1: Ah, olha só.
0: Bom jogador, hein?
2: É bom jogador. Excelente jogador.
1: É.
2: Que também foi um desportista, o Led, né? Estava sempre conosco, né?
1: Sim, sim.
2: Épocas de Botafogo e de Morro do Ermo.
1: E jogou aqui no Master do Brasil do Ermo.
2: Joguei junto com ele. Tive a honra e o prazer de jogar junto com ele.
1: Jogou aqui no Master do Brasil do Ermo, então, com certeza, né?
2: Segundo ele, Moro, tem mais gol que Pelé.
1: É verdade. É, tá certo, então. Tá aí. Então, ó. Chegou lá, tirou a defensiva. Voltou a bola pro Vanderlei Espinho. O Espinho tocou aqui de primeira. Vem então pro jogo Pepe descontou para o Matheus Patrício. O Matheus vai fazer o cruzamento. E aí aparece então o arqueiro Romário, praticou a defesa. O lançamento foi feito, aparece o Zeque. Não quer saber de brincadeira o Zeque. A bola sobra de novo, mais uma vez, para a representação então do Amigos do Rock. O Rock vai pro jogo, tá tudo igual. Permanecendo esse placar, vão ser cobrança de pênaltis. Vem a bola de novo então. Trabalha a representação Juninho Baixadinha. Descolou o lançamento para Miguel. Miguel tentou para o Matheus Patrício. Voltou a bola pro Miguel. Miguel de novo. Tentou ligar, aparecia junto com ele ali o jogador que era o Murilo. O último toque então foi do Miguel. Arremesso manual então que vai favorecer a representação da equipe do Transformação. Cobrança feita, vem para o domínio o Ramon. Ramon deixou para Romário. Romário bate de qualquer maneira. Vai chegar o Zeque. Ganhou o Darabas, ganhou o Thiago. Thiago dominou!
0: Nada!
2: Forçou.
1: Forçou a passagem, né? Forçou a passagem lá e aí não deu nada. A bola vai sobrar então para Juninho, Baixadinha, deixou para o Matheus Patrício. A bola vai sobrar de novo, mais uma vez. Lançamento feito agora para Vital, o Fatal. Domina o Fatal. Lá pela ala, passou. Primeira finta. Ainda ele invadiu a área. Toque curto, tirou a defensiva. Vem a bola dominada mais uma vez então para a representação da equipe do Amigo da equipe do Transformação, Thiago Darabas, progrediu. E aí? Faltou campo pra ele, Titi.
0: É, mas chegou novamente com perigo aí, Thiago Darabas. Velocista, rapaziada, querendo marcar em linha um rapaz desse aí. Não vai dar certo, hein? Pode vir coisa pior aí.
2: É, tem que duplicar essa marcação nele aí, porque vai ficar feio.
0: Tem que ter alguém na sobra aí, mas adiantou um pouquinho a bola, saiu com o bola tudo no de fundo. Tiro de meta pra equipe do Amigos do Rock. 1-1 no placar, amor.
1: 42 minutos e meio, 42 minutos e meio. 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Vamos chegando agora a 43 minutos de jogo, primeira etapa. Placar tá tudo igual, 1-1. Zebrinha fez o gol do Amigos do Rock. Thiago Darabas fez o gol da representação do Transformação. Resultado que neste momento está levando a decisão para a cobrança das penalidades máximas aqui no Escolástica Pagani Simão. Está trabalhando mais uma vez lá a equipe do Rock, né? Mas aí parava de novo, novamente a representação da equipe do... Tirou. Olha só, brincadeira, Zebrinha! E aí apareceu lá o Haroldo, e aí o Haroldo fez bobagem. Deu de graça, de novo, mais um passe de graça, né? Doou.
2: Tá difícil.
1: É a campanha. Tá difícil. A bola sobra de novo, mais uma vez, para a representação do Amigos do Rock. Vem a bola dominada agora pelo Miguel. Miguel dominou, descolou o lançamento, veio já de primeiro Pepe. Pepe domina, tem a marcação. Ainda ele chegou, tocou, chamou agora o Zebrinha. Zebrinha passou no meio de dois jogadores, pediu falta. A arbitragem disse que não houve nada. Vai trabalhar de novo então o Iago. Iago trabalhou de primeira. Agora até onde está Murilo. Murilo domina. Que bola, grande jogada. Chegou o Transformação. E aí aparece para fazer um corte o jogador da equipe do Amigos do Rock. Bola com o Espinho. Espinho deixou para o Matheus Patrício. Matheus Patrício dominou. Bela jogada do Patrício. Ainda ele tentou progredir. Aparece a zaga. Chegou Pikachu. Ninguém entendeu a jogada do Pikachu. Cruzamento errado do Matheus Patrício. E aí a bola vai sobrar de novo, mais uma vez. Lançamento para o Darabas. Vai sair o arqueiro. Saiu Gabriel de qualquer maneira. Se virou nos 30 agora o arqueiro.
0: Se for Amigos do Rock, a jogada em cima do Vital. Agora é com do outro lado, é o Thiago Darabas. Lançamento para ele na velocidade. Ninguém marca, ninguém pega. Agora o goleirão. Teve que sair lá o Gabriel, teve que sair debaixo dos três paus aí para tirar essa bola, porque o Gabriel ia chegar, o Thiago ia chegar com bola e tudo aí na frente do goleiro e botar para fundo da rede. Mas o goleiro se antecipou, lateral já cobrado, 1-1 no placar, amor.
1: 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Tira de qualquer maneira lá a zaga, 46 minutos, vamos aguardar os descontos agora, os acréscimos do árbitro Samuel Prudêncio para este primeiro tempo, né? Já passamos das 11 horas da manhã, tá na hora da boia daqui a pouco, né?
2: Eu acho que o pessoal aqui da arquibancada cheia, lotada. Se esse jogo continuar nesse mesmo tom, bom, ótimo jogo disputado, a torcida fica. Se der uma amortecida aí, a tigrada vão para a boia.
1: Pessoal, vai para a boia. Tá certo, então. Atenção, bola vai sobrar de novo, mais uma vez para a equipe do Transformação. Toque feito, aparece a zaga para o corte. Vai sobrar a bola de novo então para Vital. Fatal, dominou. A bola sobe de novo então para o Transformação. Tira a zaga de qualquer maneira. Não aparece nem descontos aí, mas ele está consultando já o seu cronômetro. Atenção, vamos ver o árbitro Samuel Prudêncio, qual o tempo que ele vai dar de acréscimo para este primeiro tempo. Chegamos agora a 47, são dois minutos além já do tempo normal aqui no estádio Escócio para Rio Simão. Lançamento para Manu, invadiu a área, chegou fundo de linha e aí tira de qualquer maneira o zagueirão Haroldo. A bola vai sobrar agora de primeira para Ceará. Ceará avança pela ala esquerda, deixou, trabalhou de primeira para Murilo. não tem impedimento. Atenção, Thiago Darabas invadiu a área, é o famoso modelo, ainda ele disparou pra fora, o chute agora do Thiago Darabas, é somente tiro de volta para o Gabriel.
0: É, mas foi fominho, Thiago Darabas, né? Sem ângulo nenhum pra bater, poderia ter dois jogadores, né? Tanto que o pessoal abre o braço aí, não gostaram dessa finalização do Thiago Darabas, poderia ter passado pro seu companheiro para ter uma finalização melhor, mas não deu em nada, tiro de meta já cobrado. Final de jogo, Moro.
1: Final de jogo aqui, primeiro tempo encerrado, tá tudo igual, 1-1 no gramado, seu trabalho, teacher.
0: Vou conversar aqui com os artilheiros do jogo, né? Chegando primeiramente aqui no Zebrinha, artilheiro da equipe do Amigos do Rock nesse primeiro tempo. Zebrinha, o time poderia ter, de repente, ter matado o jogo no início ali, né? Bem melhor, teve grandes oportunidades, você botou um, o Vital perdeu dois, mas o jogo está bem aberto aí, uma manhã boa para jogar futebol, né, Zebinha? Bom dia.
3: Bom dia a todos. Fui feliz ali na jogada, consegui achar o passe pro Vital e ainda aparecendo no segundo pau ali para completar a jogada. É que nem a gente falou, a gente teve, depois do gol, tive mais umas duas chances para ampliar, antes do gol tivemos uma com o Vital também para fazer, a gente acabou não fazendo. E acabamos tomando um aí que pode complicar um pouquinho. Mas o jogo está aberto dos dois lados. Os dois lados com chance de fazer gol. Agora a gente vai tentar acertar no intervalo para não correr tanto esse perigo lá atrás. E se tiver uma bola na frente, aí tem que matar para sair daqui campeão.
0: Três jogadores com artilharia em gol empatados aí. Você está na briga aí. Dá para correr um pouquinho mais e quem sabe levar mais um troféuzinho para casa, ou Zebra?
3: Pois é, tem uns três ali colado, né? Dois com cinco, um com quatro. Mas acredito que concentrar aí pro segundo tempo, quem sabe fazer mais um gol para isolar de vez aí e sair com o campeão e artilheiro.
0: Boa sorte, bom segundo tempo para vocês aí.
3: Obrigado, valeu.
0: Aí Zebrinha, artilheiro isolado do Amigos do Rock aqui da equipe, né? Fez o gol e tá na briga pela artilharia. Vamos ver se achamos o Thiaguinho agora aqui, né?
1: Popular Thiago Modelo.
0: Thiago Modelo, né? Chegou numa vibe aqui, rapaz. Não. O cabelo, ajeitando aquele cabelo.
1: Por isso que ele é chamado de Thiago Modelo.
2: E o último a chegar para se fardar, eu foi acompanhei ele. Ali, o cabelo dele parecia que ele ia no...
1: Tinha que ser na régua, né?
2: E não mexe em campo, tá, amor? O cabelo dele
1: não
2: é...
1: mexe, né? Tem que chamar ele próximo aqui para pegar bem a imagem dele aí, Tietchan. Tá certo?
0: Tô chamando aqui para focar, para dar um zoom aí no cabelo do rapaz aí, que isso aqui suou, molhou, mas não saiu uma vírgula do lugar.
1: Tá na régua aí, Tietchan.
0: Isso, o Moro lá, que não é cornetê, não cornetei ninguém, diz que o apelido é modelo, é por aí, ô Thiago. Mas o negócio é bola dentro do gol. Equipe começou um pouquinho mal, sofreu o gol, mas depois... crescendo a partida, até poderia ter coisa melhor já nesse primeiro tempo, né, ô Thiago? Bom dia.
4: Bom dia, sim. Dura corneteira aí. Vem pra dentro do apelido lá do Turvo de Terror, não sei da onde. A equipe nossa entrou respeitando o adversário, né? Vendo o time deles, acabamos tomando do gol e depois a gente viu que a nossa equipe também tem qualidade pra fazer e saímos pro jogo onde nosso time começou a melhorar. Eu acredito que até tivemos mais oportunidade que eles, mas a bola às vezes fune, né? Mas é isso aí, vamos seguir focado, conversar no vestiário para ver o que o treinador tem para sair com a vitória e ser campeão.
0: Além da briga pelo título, tem a briga pela artilharia. Você, o Zebrinha...
2: E o França.
0: E o França aí, tudo empatado com cinco gols. E que é o que vai acontecer no segundo tempo aí? Quem dá para garantir mais um, para levar assim, mais troféuzinho aí?
4: O troféu, o melhor é o de campeão, né? Independente se ser artilheiro ou não ser, o melhor aí é porque não adianta eu sozinho do que uma equipe sem nada, né? Então eu acho que o mais importante é ser campeão.
0: Boa sorte e bom segundo tempo para vocês aí, Thiago.
4: Valeu, amém. Obrigado para vocês também.
0: Aí, Thiago Darabas, o artilheiro da equipe de transformação nesse primeiro tempo. Rapaz, fala bem também, rapaz, além de ter velocidade, fala de gol aí.
1: Perfeito, muito bem, então, ele é artilheiro, né? Thiago Darabas, portanto, também é artilheiro, né, concorrendo aí ao título da artilharia aqui do Campeonato Municipal, a Taça Antônio Zanata. 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Perfeito! Eu vou chamar então agora o Márcio Juarez da Silva para fazer então o seu intervalo de jogo aqui, seu comentário, né, desta decisão. 1-1 no placar. Thiago Modelo Darabas fez o gol do Transformação e Zebrinha, o Zebra Gol, o gol da representação do Amigos do Rock. Diz aí, Marcinho.
2: Moro, os artilheiros estão fazendo o que tem que fazer, que é os gols, né? Ambas equipes procurando gol do início ao fim. Acredito eu que nesse segundo tempo aí, eu acho que se continuar no mesmo ímpeto aí, a gente vai conseguir fazer narrar mais gols, dar, né, clareza do que realmente essa final tá sendo aqui no Ecológica Pagani. Então, vamos torcer para que no segundo tempo aí a coisa, né, continue do mesmo à vontade, tá? As equipes merecedoras, tanto é que estão disputando essa final, porque mereceram. Então, é interessante que, né, o arbitragem também está passando despercebida, entendeu? Teve alguns lances fortes, as duas equipes com muitas marcações. Teve um lance isolado aqui do Iago Pikachu na direita, onde ele sofreu o cartão amarelo, né? Mas devido a essa boa marcação que a equipe do Transformação Vital tem, né? Então, os esquemas das duas equipes estão funcionando. Marcar bem no meio, então está funcionando essa marcação. E os dois, as duas equipes com os dois jogadores de frente, é o que estão fazendo acontecer, dois velocistas, entendeu? E ambos, né, os artilheiros saíram desses lances de ofensivos. Então, no segundo tempo aí, a gente espera que esses jogadores aí, saia o artilheiro isolado, que agora estão com 5 gols, né? As duas equipes aí com o Zebrinha e com o Thiaguinho. E o França, claro, que é da equipe do Brasil, do Hermo, não está mais, né? Então, tá, se continuar assim, também é artilheiro. Então, vamos ver que esse segundo tempo aí, as equipes, não sei se tem alteração. E queira ou não queira, com esse sol aí, a gente está aqui, tá torcida aqui na sombra, estão de blusa ainda, mas eu acho que é dentro do campo aí, cansa. Então, o fôlego sai. Teve um intervalo assim, numa contusão ali em 20 minutos, então eu acredito que já foi para a aguinha ali, né? Aquele intervalinho da água, como tem na Copa do Mundo, que a gente está percebendo, né? Então, também temos aqui na nossa Copa Hermense aqui, que está digno de final, dia maravilhoso, sabe? Então, hoje foi propício. Então, acho que eu não lembro, durante o campeonato aí, se nós tivemos um dia tão, tão bacana assim para essa final. A torcida compareceu e esperamos que nesse segundo tempo a gente continue com essa mesma vontade, com essa mesma, né, característica dos jogadores aí, para a gente conseguir mais um espetáculo nesse segundo tempo aí. Então, a torcida aqui fazendo festa, eu acho que merecedora, tá? As duas equipes aí, né, honrando essa final aí. Então, esperamos isso, o melhor no segundo tempo, assim. Né, eu quero também deixar aqui o meu abraço à família Zanata, né? Eu conheci o seu Tom Polenta, então, um desportista aqui na nossa região, sempre, né, muito amigo, muito prestativo, sorridente. Conheço os familiares dele, então, é mais do que uma homenagem, digna homenagem ao falecido Tom Zanata, Tom Polenta, entendeu? Hoje representado pela família. Muito parabenizar a administração municipal que procura esse tipo de homenagens, então, e faz com que as pessoas sintam mais orgulho da nossa terra, sua hermense de natureza, de coração, entendeu? Então, isso faz muita diferença. Tenho o orgulho de falar isso, porque o meu pai, né, ainda é vivo, lógico, que bom, ótimo, foi homenageado também. Então, existe também essas possibilidades. Então, tanto na homenagem em memória, quanto na homenagem vivo de desportistas que sempre procuraram fazer o melhor pelo Ermo, representar o Ermo, seja em competições adversas, mas o futebol que sempre, né, priorizou aqui no nosso município. Então, Ermo merecedor dessa grande final. Então, torcemos mesmo que esse segundo tempo aí seja tão bom quanto o primeiro. E o que a torcida quer ver é gol, então torço para os artilheiros, quero ver gol, entendeu? Então, a gente está aqui para narrar, o Moro está com a garganta bem afiadinha agora, botou uma aguinha na garganta para poder narrar aí se Deus quiser, mais uns gols aí, fazer a torcida se animar e ir torcendo para ficar o jogo todo aqui, porque tá, como diz o Moro, está perto da boia. Então, acho que já está roncando a vontade de comer aquele franguinho assado, né, Moro?
1: É verdade, muito bem. Só que a torcida não está arredando o pé não, hein?
2: Justo.
1: O pessoal está aí, tem mais torcedor chegando aí também para assistir o jogo, né? Inclusive, muitos torcedores de Turvo aqui, né? Bem pertinho, então, estão aqui presenciando também essa decisão. E nesse exato momento, então, o Samuel Prudência, às 11 horas e 14 minutos, trilou o seu apito, começa o segundo tempo aqui no Escolástico Bacana Simão. Alguma modificação aí, Tidier, nas equipes?
0: Não, nada. Tanto Transformação como Amigos do Rock começam como terminaram o primeiro tempo.
1: Somente, então, aquela modificação, né? O Matheus Patrício no lugar, então, do 2W, o William Wagner, né?
0: É, somente essa... por motivo de contusão, falando com o William aqui, estendeu o mesmo músculo da perna esquerda.
1: Ok, perfeito então. Vai pro jogo já lá, o Pikachu dominou para a representação então da equipe do Transformação. Ele tentou fazer a ligação, trabalhou de primeira com o Ceará. Ceará tentou a ligação, aparece então o Zeque para fazer o corte de qualquer maneira. Bateu, tirou, voltou, o Pikachu tentou ligar, apareceu o Miguel para o corte. Veio o Vanderlei Espinho, tem a bola dominada. O toque vai ser feito mais uma vez, domina. O retorno feito novamente para o Espinho. O Espinho tentou ligar, aparece já a zaga do Transformação então para o corte. A bola vai sobrar aqui na ala esquerda para o Pinguim. Pinguim domina, tentou progredir, deixou, trabalhou lá o Ceará. Ceará tenta chegar na jogada, afasta o perigo de qualquer maneira. Vem o Zebrinha, Zebrinha trabalha agora de primeira. O lançamento vai ser feito mais uma vez então. Aonde está agora o Juninho Baixadinha? Tentava o lançamento, apareceu lá o Haroldo. Haroldo para fazer o corte, né? Esse Haroldo aí é veterano aí, mas é bom de bola, né? Um bom zagueiro, né, Márcio?
2: Se coloca muito bem, se posiciona, então faz com que facilite a marcação dele. Então essa enfiada de bola do Juninho foi muito boa, porém ele muito atencioso, bem colocado, fez o corte.
1: Não é que seja veterano, né? Já tem uma boa idade aí, mas é bom de bola aí. É marcador como você acabou de colocar, né?
2: Justamente.
1: Saiu lá o Romário, agora praticou uma boa defesa no chute do Zebrinho de fora da área, Titian.
0: É, no chute do Zebrinho bateu roupa, né, o goleirão Romário, ele teve que bater, a bola explodiu no peito e teve que sair correndo atrás dele, porque o jogador Vital já estava chegando na bola aí, mas em dois tempos conseguiu fazer a defesa, evitando aquele que seria o segundo gol da partida do seu time, né? E continua, amor. Transformação Futebol Clube 1, Amigos do Rock também 1.
1: 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Atenção, Vital, o Fatal. Pisou na bola, literalmente, agora o Vital, hein? Não deu certo. Tem jogador pisando na bola hoje aqui também, é brincadeira, né? Não tá fácil não, né, Tite?
0: É, pisou literalmente agora o Vital, né? Um jogador que tem uma boa técnica, mas não sei se o gramado não tá ajudando, ou a rapaziada não se encontrou nesse domingo de manhã e não foram à missa, né, rapaz? Não foram à missa, não rezaram. Aí dá nisso aí, e a bola tava... Estão machucando um pouquinho a bola aí, rapaz.
1: É, que na realidade o jogo aqui é bem na hora da missa, né? Então é nesse horário aí que fica difícil. Olha a bola dominada aqui pelo jogador Pinguim. Pinguim deixou ali pro modelo, que era o Darabas. Ainda ele... Aí ele deu um knockdown ali no jogador Juninho Baixadinha. Praticou a defesa então, né? Diga!
0: É, deu uma gravata aí no seu oponente, aí depois levou ao chão, ganhou por sumou, sei lá o que ele fez.
1: Ô, Titi,
0: aí, oi, pode falar.
1: Alguém quer jogar uma aguinha pra você aí, ó. Aqui, ó.
0: É bom porque a garganta já tava berrando.
1: É, tá bom aí. Dá um ponto a mais aí. Agora tem outro aí largando uma outra água pra você aí, mas também, né?
2: Acho que ele não vai largar, não.
1: É, água benta daí, né?
0: Essa aí ele não larga, mas se ele largar, ele pula e guarda lá.
1: Esse aí é um baita do corneteiro também. É só história, só história. Só.
0: Nunca só. Jogou nada, mas a corneta é de primeira.
1: A corneta pega de primeira aí, com certeza. Olha, a bola vai sobrar, atenção, cruzamento na área, passou toda a extensão na área ali. Vem de novo o Darabas, Thiago Darabas domina, recolhe, tenta se manter no ataque, trabalhou agora com o Iago Simão. Iago Simão dominou, disparou. Gabriel foi na bola, mas ela passou, se perdeu pela linha de fundo.
0: É, o Iago Simão aqui de uma distância um pouco longe aí, tentou botar colocado no canto direito aí do goleirão Gabriel, mas a bola passou raspando o poste direito aí do goleirão. Linha de fundo, o Iago Simão que tá com o joelhinho amarrado, tá conversando com ele, não sabe se vai conseguir terminar o jogo não, amor. Muitas dores.
1: Ele, inclusive, não tá correndo daquela maneira que a gente é acostumado a ver, né? Porque ele se doa bastante em campo, né, o Iago?
0: É, ele disse que ia tentar aqui levar, mas ele disse que, olha, 90% que ele não ia conseguir terminar o jogo, porque muitas dores no joelho esquerdo do goleiro, do jogador número 5, Iago Simão.
1: Exatamente.
2: E ele já se posicionou mais pra trás, né?
1: Mais pra trás.
2: Como um volante nato mesmo.
1: Exatamente. E também se machucou sozinho, assim como o William Wagner.
2: Pisou,
1: né?
2: Na bola.
1: Pisou na bola. Olha só, lançamento pro Thiago Darabas. Olha, eu achei ali que o cara fez uma parede pra cima dele, mas o juiz marcou a falta, marcou?
2: É, e vai ganhar um cartãozinho.
1: É? Cartão amarelo ali pro zagueiro central, que é o Cléo.
2: Cléo
1: teve hepatite pro Cléo, então, Titian.
0: É, na jogada, lançamento, né? Esse é, nós estamos conversando aqui em off com a rapaziada, era a jogada da equipe do. O transformação era essa, né? Lançamento em profundidade para os jogadores que são um pouquinho mais rápidos aí que os seus marcadores. E agora, Thiago
1: Darabas.
0: Thiago Darabas recebeu essa bola, levou lindinho, tentou fazer a progressão aí, mas foi contido com falta um pouquinho mais forte. Cartão amarelo para o zagueirão da equipe do Amigos do Rock.
2: E ele mesmo, né?
0: Tá ajeitando novamente a bola aí, Moro. Quem sabe o segundo gol.
1: E ele pega bem na bola, né? Então vamos ver. Vamos lá para a cobrança então do Thiago Darabas nesse momento. O homem do cabelo que não mexe, né? O homem do cabelo na régua. Tá no ponto.
2: O apelido vem a isso, né?
1: Modelo. Atenção, vai para a cobrança. Tocou na barreira e é escanteio.
0: É, tentou bater um pouquinho mais colocado agora, mas a bola acabou batendo na barreira, a bola se perdeu na linha de fundo. Escanteio para a equipe do Transformação. Vem aí o número 20. Tiro na cobrança, amor.
1: Atenção, escanteio para a equipe do Transformação. Vai subir no Vuco. Subiu lá no segundo andar. Gabriel segurou a criança. 7 minutos são passados, são jogados. Etapa de complemento. Permanecendo esse placar, teremos cobrança de penalidades máximas nessa manhã de domingo aqui em Ermo. Lançamento feito para Manu. Ele desce a ladeira, pede passagem pela ala direita. Preparou, veio o cruzamento, afasta o perigo à defensiva, voltou a bola de novo, vem Iago Simão, faz a devolução agora, de primeira aqui, para Ceará, imprime velocidade, bela jogada, a bola não saiu não, saiu a bola pertinho aí do Tite.
0: Tentava, né, o número 21 Ceará aqui, com velocidade, também ganhou do seu marcador, mas aí faltou campo, a bola saiu linda pela lateral, em favor da equipe do Amigos do Rock. Jogo empatado em 1-1.
1: 1-1. 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Está brigando agora o Matheus Patrício. Brigou ali com o jogador que era o Murilo. E aí ganha então arremesso manual a equipe do Transformação. Quem se apresenta para fazer a cobrança é o Pinguim. Pinguim já faz a cobrança, já trabalha de novo, deu para Murilo. Murilo domina, tem a marcação para cima dele, ele colocou na área, mas aí o Gabriel sai da sua meta, tranquilo, seguro. Segura a criança, não tem problema nenhum. Vem a bola de novo, então, para o Juninho, Baixadinha. O Baixadinha trabalha lá para o jogador que tocou errado agora. A bola vai sobrar aqui de novo para o Pinguim. Pinguim afunilou, chamou, aparece então. De qualquer maneira, o Cléo pro corte, voltou de novo então pro Ceará. Ceará pedalou, passou legal, veio o cruzamento, a bola toca no Pepe, se ofereceu então, afasta o perigo o Cléo, a bola sobra então pro Zebrinha dominou, está no grande círculo do gramado, parou, pensou e deu de graça para a equipe do Transformação, que presenteou também agora, faz a devolução, né? Devolução de presentes, então a bola vai sobrar. lá na ala esquerda, agora para o Miguel. Miguel trabalhou de novo, meu Deus do céu. Não é Natal, não é Páscoa, né? O pessoal daqui e da de lá, né? É a lei da devolução, né? Tá certo.
2: Tá entregando a rapadura.
1: Entregando, né? A rapadura, é. Entregando a paçoca.
2: Passou.
1: A bola vai sobrar agora. Onde está já o jogador, que é o Murilo. Murilo faz a abertura lá para o Pikachu. Pikachu domina. Progride. Faz a contato então agora para o Iago Simão. O Iago Simão tentou. A bola vai sobrar para o Zebrinha. Zebrinha domina. Atravessa a linha divisória do gramado. Que bola para o Vital. Vital domina. Ainda ele está de frente para o crime. Vai fazer devolução. Bela jogada. Matheus Patrício devolveu para o Vital. Invadiu a área. Limpou. Tocou mais atrás. E aí, teacher, o que que o Matheus Patrício vai dizer em casa?
0: É, vai dizer que tinha um morrinho artilheiro na frente dele aí, que não pegou bem na bola, né? Porque a bola subiu demais, foi lá em cima do salão paroquial da igreja aí. Mas um chute pife aí do nosso amigo Matheus Patrício, na bela ajeitada aí do Vital, né? Que tentou também a conclusão, mas não conseguiu, retornou essa bola, mas a bola vem quicando, né? Bom, acho que tá um pouquinho difícil, gramado um pouco irregular, bola... Pegou embaixo da bola e subiu demais aí o Matheus Patrício, perdendo uma bela oportunidade para a equipe do Amigos do Rock. E com essa errada feia aí do Matheus Patrício, o jogo continua empatado em 1-1.
1: 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O Januário tem, olha a bola dominada. O chute saiu do Ceará, mas aí tocou no Vanderlei Espinho e se perdeu pela linha de fundo. É escanteio pro Transformation.

0: 1 no placar, amor?
1: 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Vem a bola de novo, mais uma vez para a representação da equipe do... Amigos do Rock, Matheus Patrício deixou, a bola vai sobrar lá na ala esquerda, agora onde está o Miguel. Miguel passou legal, invadiu a área, bom lance, Zebrinha! Gol! Ele não é o Vital, mas nessa bola aí ele é Fatal! É Zebra Gol! É pra passar de vez na frente da artilharia! Uma bela jogada do Miguel. E aí, com afeto, com açúcar, deixou o Zebrinha de frente pro crime. 13 minutos de jogo. Ele amplia o placar, vira artilheiro sozinho da competição, amplia para a equipe do Amigos do Rock. Zebrinha é o pai da criança. Agora no placar, transformação 1, Amigos do Rock 2. O nome do gol é Ricardo Zebra Milanês, Titia.
0: É, mas a jogadaça do Miguel não pode ser esquecida, né? Lateral, jogou linha de fundo, deu uma de ponteiro esquerdo, passou pelo primeiro, pelo segundo, tava sem ângulo para bater. Aí viu o Zebrinha chegando sozinho dentro da pequena área, só deu uma roladinha para trás, aí o Zebrinha com a perna esquerda, rapaz, deu um chutaço ali, não tinha como errar do gol. Goleirão Romário só encontrou lá no fundo da rede. E agora, transformação 1, Amigos do Rock 2, Marcinho.
2: É, uma excelente jogada do Miguel, passou como quis, diante de dois jogadores, né? Talvez o Pikachu não quis arriscar fazer a falta, pois já tem cartão amarelo, era um risco, né? E ele passou como quis, botou a feição assim na bandeja pro Zebrinha, só dizer assim, ó, corre pro abraço que eu vou fazer. E deu certo, 2-1, Moro, Amigos do Rock na frente, merecido.
1: É. Está conquistando o bicampeonato nesse momento a equipe do Amigos do Rock, então, com certeza. Muito bem, Zebrinha, então, fazendo mais um gol, né? É o sexto gol.
2: Sexto gol dele, isolado, na artilharia, né? Correndo atrás, Thiaguinho, que está em campo, e o França, que também não participa mais.
1: Né? França não participa mais, então, da competição.
2: Exato.
1: Muito bem. Novamente está lá o Zebra, está com ele também, tira de qualquer maneira então o jogador da equipe do Transformação, que era o Ramon, afasta o perigo de lá, e aí vai ganhar então, manuseio lateral, a representação da equipe do Amigos do Rock, que não tem pressa nenhuma então para fazer a cobrança deste manuseio lateral. Vence pelo placar de 2-1 a equipe do Amigos do Rock neste momento.
2: E as equipes até estão sentindo cansada, né, Moro?
1: Ah.
2: Já estão sentindo um pouco peso, calor, cansado,
1: exatamente,
2: né?
1: Exatamente, né? Estamos com 11h30 da manhã, né?
2: Justo.
1: E o sol está forte ali no gramado, né?
2: Ali a temperatura está...
1: O professor está sentindo bastante também ali. Atenção, escanteio cobrado. Olha o gol! Tira a defensiva!
2: Bandeira não correu.
1: É, o Bandeira não correu, a bola... Pintou em cima da linha, nem o próprio Zebrinha correu. Seria o terceiro gol dele. Atenção, vem Zebrinha de novo, preparou o drible, afasta o perigo novamente a defensiva, tirou, a bola vai sobrar aqui para o Thiago Darabas. Thiago Darabas chegava com ele lá, e Manu, o juiz agora vai pintar hepatite aqui para o Manu.
0: É, mas não foi tão forte assim, um cartão amarelo, né? Mas eu acho que foi mais na pressão aí da rapaziada lá de fora, porque toda aquela encostadinha do lado, aí o Thiago foi ao chão, mas a falta foi marcada e o cartão amarelo aplicado pro Manu. 2-1, Amigos do Rock no placar, irmão.
1: 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A bola vai sobrar de novo agora para a equipe do Transformação, mas o árbitro para a jogada, porque deu um choque ali entre dois jogadores, Titia.
0: Natan. É o Natan do Transformação e deixa eu ver
2: aqui. Pepe.
1: PP.

0: Pepe.
1: Pepe.
2: Mas já estão tudo, estão levantando, já está tudo a... É. É, o pique dos dois massagistas aí foi, foi mais bonito do que a própria contusão dos dois atletas.
1: É, e o massagista aqui do, ficou reclamando ali que é, não foi nem atendido.
2: Queria ganhar um cachezinho a mais, mas não deu certo, rapaz.
1: Não deu certo.
0: Também tem que aparecer no nosso...
1: É, na nossa... imagem, na, é, imagem na tela da Imigrantes. Muito bem. Novamente vai para o jogo agora a representação da equipe do Amigos da Atenção. Lançamento vital de frente para o crime.
0: Golaço.
1: Gol do Amigos do Rock. Agora sim. Na frente do gol ele é mortal. Ele é fatal! O nome dele é Vital! Passados, jogados, decorridos 18 minutos de jogo, etapa de complemento, o Amigos do Rock amplia! Vital! O Fatal! Amplia o placar! 3 a 1 agora no placar, golaço do Vital, Tite.
2: É, vale ressaltar também a bela assistência, né? Não foi nem um passe, é uma assistência aí do Zebrinha, botou o Vital no meio dos dois zagueiros. Parece aquele gol que o Brasil tomou do Marrocos, né? Um zagueiro fica olhando pro outro, ninguém marca, ninguém vai. E na saída do goleirão Romário, Vital só foi escolher o canto e botou lá no fundo da rede. Fazendo agora, Amigos do Rock 3, transformação 1, Marcinho.
0: É, os estrangeiros resolvendo a parada aqui no Irmo, entendeu? O Scolasca Pagani tá bem hoje de espetáculo. Os estrangeiros estão vindo aí, certo? O pique já caiu ontem, né? Para garantir que...
1: Já deve, né?
0: Estão resolvendo.
1: É, tá certo. Perfeito, né? Muito bem. 3 a 1 no placar, então, para o Amigos do Rock. Vai colocando a mão na taça no bicampeonato. Nesse momento, a equipe treinada aí pelo Rock Fabiano Bristotti. E agora, mais uma falta para cima do Zebrinha.
0: E a equipe do Rock está se impondo mais nesses 20 minutos do segundo tempo, né? Mais um cartão amarelo. E o que está acontecendo? Talvez, não sei quais as substituições devidas que terem que fazer, mas eu acho que o Transformação Vital já poderia partir para um fôlego novo. Porque, aparentemente, aí o Amigo do Rock dominou a partida, amor.
1: Quem é que o Transformação tem aí que deveria, poderia colocar em campo para dar um fôlego novo aí?
0: Olha, tem um rol aqui né? Leandro Lelê.
1: Não, Leandro Lelê é um centroavante e fazedor de gol.
0: É, então ele é oportunista, ele não precisa, né? Segue, Moro?
1: Sim.
0: Poderia entrar nesse time aí para segurar um pouco do jogo na frente. Ele, também, ele faz muito essa jogada.
1: Ele está recuperado de uma contusão também, né?
0: Justo, justo.
1: Exatamente.
0: Então seria uma opção. Então vamos ver o Júlio tem aí para acrescentar nessa equipe do Vital, Transformação Vital.
1: Muito bem.
2: Tá conversando aí, você vai escutar vocês. Vem aí o número 20, pode me auxiliar aí, o Marcinho, quem é o
0: Valdoir.
2: Valdoir.
0: Valdoir.
2: Uhum. O número 20.
1: 20 então. Muito bem. Perfeito. E tem uma falta agora favorecendo a representação da equipe do Amigos do Rock, bem ali próximo à área, né? Próximo à área, então. Vamos ver aí. É, tem Zebrinha, o Vital já saiu da bola. O Zebrinha pega
0: o Juninho tá ali também.
1: Tá ali o Juninho baixadinho, o Juninho também. Baixadinho.
0: Pega bem na bola também, mano.
1: Pega também.
0: Ali muito.
1: Vamos ver. Saiu o Juninho. Vem Zebrinha. E aí, a bola tocou na barreira. Houve desvio, é escanteio.
2: É, na cobrança do Zebrinha com a perna esquerda, procurava o canto direito do goleirão Romário, mas a bola acabou batendo na barreira e desviando para a linha de fundo. Escanteio para a equipe do Amigos do Rock, que procura o quarto gol da partida. Juninho baixadinha na cobrança do escanteio, Moro.
1: 22 minutos de jogo, etapa de complemento aqui, 3 a 1 para o Amigos do Rock. 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Escanteio cobrado! De frente pro crime, Matheus Patrício perde um gol cara a cara.
2: É, mais um, pode botar na conta dele aí, gol perdido, né? Dentro da pequena área, acho que estava 1,5 metros da trave, ele tentou escorar, mas ele pegou na canela e a bola passou por cima do travessão, perdendo um gol claríssima em favor do Amis do Rock, seria o quarto, acho que daí mataria o jogo.
0: Para fechar o caixão.
1: Aí mas... podia fechar o caixão.
2: Segue o jogo, 3-1 Amigos do Rock no placar.
1: 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Vem de novo a representação da equipe do Transformação. Toque feito, chegava por ali a representação da equipe do... Amigos do Rock, faz o corte, né? Tá cedendo então manuseio lateral e tem aí duas modificações na equipe, né? 20 e também o número 8.
0: É, o 8 eu não tenho aqui, não, tá, professor? O Valdor é o 20.
2: Agenor.
1: Agenor. 8. Uhum. Então tá, vamos ver depois aí o professor vai,
2: saiu
1: vai confirmar.
2: Saiu 25 Ramon e saiu o número 13 Uiva.
1: Tá, quem é então o número 8? O
2: número 8 é o Agenor.
1: Agenor.
2: E o número 20 o Valdoir.
1: 20 Valdoir.
2: Isso mesmo.
1: Muito bem, então tá aí as modificações. Vem a bola para Haroldo. Haroldo trabalha, deixou a bola para o Iago Simão. Iago Simão lá para o Pikachu. Pikachu tocou errado. A bola vai sobrar então para o Matheus Patrício. Matheus Patrício tentou para o Miguel. Apareceu junto com ele então, o jogador de transformação. O último toque de arbitragem foi do Miguel. Arremesso manual já cobrado. Trabalha então agora o PP. PP tocou, a bola explodiu. Tirou a zaga, rapaz. Houve uma indefinição ali do arqueiro Gabriel e aí a zaga foi obrigada a retirar. Vem o Juninho, baixadinha, foi desarmado já pelo Pinguim e a bola vai sobrar então pro Zebrinha. Zebrinha vai partir na velocidade, adiantou demais, aparece de qualquer maneira o Agenor para fazer o corte e ceder então o manuseio lateral. 24 minutos e meio, 24 e meio de jogo, praticamente aí faltando 20 minutos para se esgotar o tempo regulamentar aqui no Escolástica Pagano Simão, né? Estamos com 11 horas e 38 minutos, né? Parece que o jogo vai terminar ao meio-dia.
0: Até essa modificação agora pelo 20, Valdoir, fez com que o Iago, né, adiantasse um pouquinho mais. Ele já está mais jogando aqui no meio no meio atacante aqui e o 20 fazendo a parte de volância ali. Então o Iago mesmo já contundido, né? Então talvez ele não tenha esse senso de marcação muito forte, então está vindo aqui para o ataque também, não vou dizer um excelente finalizador, mas ele leva jeito aqui no ataque também, Muro.
1: Ok, perfeito, bola dominada pelo Vital, não saiu da marcação, vem a bola para o Pikachu, foi desarmado, vai sobrar para o Zebrinha colocou para o Vital, e aí sai da sua meta, o Romário segura a criança, Romário já trabalha de primeiro então para Natan deixou a bola onde estava o Iago Simão. O Iago trabalha de primeira, faz a ligação agora de primeira também já vai trabalhar onde está o Murilo. Murilo deixa a bola de primeira, onde está agora o Pikachu. Pikachu foi desarmado, sobe de bola para Matheus Patrício. Matheus Patrício tem a bola dominada, ainda ele tem domínio para Miguel. Miguel trabalha com Vital, chegou o Haroldo, comete a falta do meio da rua contra o arqueiro Romário, mas o Zebrinha já se apresenta de novo para fazer a cobrança.
2: E pintou cartão amarelo pro número 3 Haroldo por essa falta um pouquinho mais forte. E o juizão agora, segundo tempo, não tá economizando mais nada, fez falta e cartão. E o Haroldão agora foi com cartão amarelo aí, a falta perigosíssima dali. Zebrinha tá ali. Tem mais aí, vamos rapaziada, tá ajeitando aí, mas acho que Zebrinha de novo, né? Tá com confiança, 2 gols e 1 assistência, rapaz. Amanhã, por enquanto, é toda dele.
0: Tem o Juninho ali também aos redores, mas... Tigrada quer deixar mais, cada um quer deixar o seu, né?
1: Exatamente, mas eu acredito que vai ser o Zebrinha que deve partir aí para mais essa cobrança, com certeza, né?
0: E essa falta aí foi providencial, né? Recebeu o cartão amarelo, o Haroldo, mas se deixa o Vital passar, 2 contra 1, 3 contra 2, risco de gol.
1: Passar até na cara do gol.
0: Exatamente.
1: Exatamente. Seria mais ou menos por aí, né? Vamos ver então. Quem é que se apresenta para a cobrança da falta então? É Zebrinha, passou da bola e ela se perdeu pela linha de fundo. A cobrança feita pelo... Juninho
0: Baixadinha.
1: Juninho Baixadinha, portanto, né?
2: E vem aí duas modificações na equipe do Transformação. Número 17, o Eric.
1: O Eric.
2: E o número 14, o Leandro Lele. É. Vai sair o número 23, Natan. E vamos ver quem é o outro que sai.
1: O 14 é o Beixo, então? Leandro Beixo?
2: Leandro Beixo.
1: Leandro Beixo, então, né?
2: Saídas do número 23, Natan. E saiu lá do outro lado. Pikachu.
1: Muito bem, tá certo. Tá trabalhando ali já o jogador, o Valdoir. Valdoir ligou lá então na ala direita. O Transformação tenta descontar no placar. Nós estamos agora com 28 minutos de jogo. 28 de jogo, etapa de complemento. Aqui no Escolástica, Pagani Simão, é a final da Taça Antônio Zanata, o popular Polenta. Aqui no Escolástica Pagani Simão, né? Nesta manhã de domingo. 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Vamos ver uma falta agora que favorece a representação da equipe do
0: Transformação.
1: Transformação se apresenta ali para a cobrança. Vamos ver.
0: É o modelo.
1: É o modelo. Thiago Darabas toca na barreira. A bola sobe de novo então para Natan. Natan trabalhou com Valdoir. Valdoir tentou, afasta o perigo da defensiva. A bola vai sobrar para o Matheus Patrício. O Patrício trabalha para o Vital. Vital dominou, faz um giro bonito. Trabalhou no grande círculo do gramado. Trabalha com o Matheus Patrício. Matheus Patrício faz o cruzamento. Afasta a defensiva. Volta de novo a bola aqui. Trabalha então o Baixadinha. O Baixadinha liga para Miguel. Miguel vai bater dali, toca na defensiva. Volta de novo para o Miguel. Miguel trabalha de primeira. Mais uma vez então para a representação da equipe do Amigos do Rock. O Rock vai para o jogo. A bola dominada agora pelo zagueiro central Cléo. Cléo deixou de primeira. Mais uma vez, lance feito aqui para Manu. Manu vai para o domínio. Ainda ele tenta avançar, domina, tenta curtir a jogada, descolou o lançamento. Zebrinha, bela jogada. Agora pro Juninho. Juninho invadiu a área, cruzamento. Vital! Sai da meta, Romário. Segura a criança. Bela jogada, professor.
2: É, lançamento, cruzamento aqui do Zebrinha, lá pela ponta direita, com a perna direita, cruzou, que não é a melhor. Encontrou o Vital, mas Vital furou, né? Furou legal aí na bola.
0: Gol perdido.
2: É, gol perdido.
1: Mais um. Deu. Atenção, Zebrinha, pode ser mais um. Bateu, Romário! Grande defesa do arqueiro. De novo, mais um belo lance. Mais um gol perdido do Amigos do Rock.
2: É a finalização do Zebrinha novamente, né? Mas aí com a perna direita não é a melhor. A bola não foi muito forte. Deu tempo do goleirão Romário fazer uma bela defesa. Sistema defensivo da equipe do Transformação. Totalmente perdido. 4-1, aliás, 3-1. Amigos do Rock no placar, amor.
1: 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Agora 31 minutos de jogo, 14 minutos para se esgotar o tempo regulamentar de espetáculo aqui no Escolástica Pagani Simão. Temos mais 14 minutos, né? Transformação ainda quer descontar e tem uma boa expectativa agora. É um escanteio de mangas curtas aí, Lau.
2: É uma falta que sofrida pelo Ceará aqui pela ponta esquerda. Leandro Beis na cobrança. Vem chuveirinho de bola dentro da grande área aí. Vamos ver o que pode acontecer, amor. Busca diminuindo o placar aí o Transformação, já que perde por 3-1.
1: É um gol nesse momento aí importante para a equipe do Transformação,
0: sem,
1: hein?
0: Sem dúvida.
1: Muito bem. Atenção, vai ter tumulto lá na área. Cruzamento feito, afasta a defensiva. A bola sobra então de qualquer maneira. Aí o Zebrinha fica reclamando, né? Que um toquezinho para ele ali, ele ia partir do jeito que ele gosta, na velocidade, no contragolpe para cima da defensiva da equipe. Olha o toque feito para o jogador Murilo. Murilo deixou para Haroldo. Haroldo dominou a primeira finta, tentou o lançamento, vai sobrar a bola aqui novamente. Arremesso manual que favorece então a representação da equipe do Transformação. Cobrança feita, vai trabalhar de novo, mais uma vez. Agora o Iago Simão, e aí caiu no gramado, e a arbitragem está marcando mais uma falta que vai favorecer a representação da equipe do Transformação, que vai devagarinho pelas beiradas, chegando lá na meta do arqueiro Gabriel.
2: É, falta em cima do Iago Simão, que largou lá a parte defensiva, né? Tá praticamente de centroavante, relembrando os bons tempos, né? O Iago Simão, para quem conhece, no início de carreira era centroavante, um ponto aqui um pouco mais aberto aí. Mas a idade vai batendo, o pessoal vai regredindo, né, amor? Vai para o meio marcar, depois vai para a zaga.
1: É por aí.
2: E depois pro banco, né?
0: Outros para comentarista.
1: Ó, oh, de novo, rapaz! Mais uma vez na trave, hein? É a terceira bola na trave do arqueiro Gabriel, né? Se é contar dessa maneira aí, se fosse no gol direto, seria já o quarto gol. Atenção, chegou a Transformação! Leandro bateu e aí a bola explode na defensiva. É escanteio.
2: É a pressão do Transformação, né? Primeiro na falta bem batida aí do Iago Simão, a bola explodindo no travessão. No rebote, a bola sobrou na ponta direita pro Leandro Beis. Tentou o cruzamento, mas a bola cortada, linha de fundo, escanteio. 3-1, amigos do Rock, vai lá, Moro.
1: Atenção, escanteio cobrado, falhou o goleiro! E aí ele se redimiu e pegou a bola em cima da linha, o Gabriel. Seria um frangaço, seria um peru glu-glu.
0: Acho que ele deu falta.
1: Deu falta?
0: Deu falta.
1: Mas
0: deu
1: no
0: falta.
1: Segundo lance.
0: Não, é.
1: É no segundo lance, eu
2: ele
1: acho.
2: Deu perigo de gol pra mim. Falta não existiu nada.
0: Ele deu, né? Ele deu, né?
2: Rapaz, eu até achei que ele ia dar pênalti, porque o rapaz pegou a bola no próprio. O companheiro pegou a bola na mão. Não entendi essa.
0: Não, foi o que eu pensei. Então, foi falta, porque se ele fez aquilo ali, é pênalti.
1: É, tá certo. Opa! Atenção, agora sim.
0: Enfim, as substituições surtiram efeito, o Lele já deu uma certa constância no ataque, né?
1: É verdade.
0: Já tá um pouquinho melhor no jogo nesses últimos 5 minutos, Transformação Vital, mano.
1: É verdade. Já é bem diferenciado, portanto, o Transformação Vital nesse momento. Atenção, Zebrinha, invadiu a área, pode ser mais um. Mais uma bola perdida, Tite.
2: É, pode ser mais um gol perdido, né?
1: Mais um.
2: O Zebinha não costuma perder essas bolas, mas recebeu um lançamento que a ponta direita sozinho, aqui no meio de campo, levou sem marcação alguma. Na saída do goleiro, tentou bater com a perna direita, que a gente sabe que não é a melhor. Bola picando, pegou embaixo da bola, subiu demais e se perdeu linha de fundo. Mais um gol perdido para a equipe do Amigos do Rock. Por enquanto, Amigos do Rock 3, Transformação 1.
1: 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E o que o árbitro agora está marcando?
2: Rapaz, se ele não deu falta, eu não entendi agora.
0: Não, mas daqui não pareceu nada.
2: É, pra mim não, ele torceu o pé sozinho, mas exatamente. O não é essa...
0: Mas a reclamação dele é
2: outra coisa. Thiago Garabas queria pênalti.
0: É. Né? Mas longe disso.
1: É. E continua reclamando.
2: Só chamando o VAR pra ver. Né? É. Se pê um totalzinho aí, foi de leve aí no pé esquerdo do Thiago Garabas, que aponta, né, pro pé que foi tocado. Caiu dentro da grande área, mas o juizão assim não parou, entendeu? Somente bola ao chão. 3-1, amigos do Rock.
1: 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Vem Zebrinha. Zebrinha dominou pro grid. Deixou para trás. Vem Matheus Patrício. Limpou, disparou. Tocou no Haroldo. Sobrou pro Miguel. Tentou passar pelo arqueiro. A bola sobrou. Miguel, pode ser mais um. E aí, na disputa de bola, ele caiu na área. O Haroldo fica reclamando ali com ele. É, mas não houve nada, né? Foi uma disputa de bola ali, tranquilamente, com o Miguel.
2: Miguel foi inocente no primeiro lance, né? Porque o goleirão saiu com tudo nele, ele saiu fora. Se ele ter fino, ele pica. Mas o goleirão entrava com tudo nele, era pênalti claríssimo.
0: Se tem a malandragem, até um pênalti ele arrumava naquele
1: se
0: primeiro
1: ele
0: lance.
1: Se caísse ali, era pênalti tranquilamente.
2: É, né? Foi inocente agora. Mas conseguiu um escanteio lá, a equipe do Amigos do Rock. Vai lá, caminhando a passos curtos aí, o Juninho Baixadinha. 3-1, o Amigos do Rock vai levantando a taça até o momento.
1: 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Daqui a pouquinho a gente vai escolher o bam-bam-bam do jogo dessa grande final. Atenção, escanteio cobrado, afastou o perigo, voltou de novo. Tira então a zaga agora da equipe do Transformação. 37 minutos e meio, 7 minutos e meio para se esgotar o tempo regulamentar de espetáculo aqui no estádio Escolástica Pagani Simão, na final da Taça Antônio Zanata, o popular Polenta, Campeonato Municipal de Ermo 2026. Vem de novo a representação então da equipe do Transformação, mas aí a arbitragem está paralisando, marcando uma falta que está favorecendo a representação do Amigos do Rock, que vence por 3-1, Tietchan.
2: Lançamento procurava o número 23, Natan, lá pela ponta direita, mas chegou um penhafoito, fez a falta. Falta em favor do Amigos do Rock, agradece, ganha segundos preciosos aí. Vai vencendo por 3-1 e vai levantando a taça até o momento.
1: Atenção, Vital invadiu a área, bela jogada, Zebrinha! Gol de Zebrinha! Meu cronômetro marcando 39 minutos de jogo. É pra definir de vez o placar, definir de vez o artilheiro da competição. E eu acredito também pra definir o bam, bam, bam do jogo desta grande final. Ele veio dois jogos para definir o título para a equipe do Amigos do Rock. Ele é o cara do jogo, é o autor de mais 3 gols. Zebra gol neles. Agora no placar, Amigos do Rock 4, Transformação 1. Mas, mais uma vez, toda a jogada agora do Vital, o Fatal.
2: Isso, Tietchan. Jogadaça do Vital aí com a ajuda da defensiva do Transformação, né? Que só ficaram olhando, né? O Vital passou por 3 jogadores, nenhum teve.
0: Pareceu o replay do terceiro gol, com exceção do chute quem fez foi o Vital. Igualzinho.
1: Pisou no tomate a defensiva
2: aí.
1: Ninguém
2: pra cortar essa bola. O Vital passou por 3 jogadores e rolou. O Zebrinho que veio de trás, sozinho, sem marcação. Aí com a perninha esquerda, meu querido, ali é só correr pro abraço. Agora, Amigos do Rock 4. Pra mim também já campeão, Transformação 1, perdido no jogo aí. Marcinho!
0: Posso abrir até a minha votação. O Moro já mencionou aqui que também o autor de 3 gols, tu não tem nem como contrariar a situação, né?
2: Tá fácil hoje, né?
0: Hoje é muito fácil. Meu craque do jogo é Zebrinha, Moro.
1: Perfeito. Você também acompanha o relator, Tietchan?
2: Não tem, né? Nem chamando advogado para te contestar aí, não tem. Hoje, Zebrinha, o cara do jogo aí, né? Deu uma assistência para um dos gols do Vital. E agora, 3 gols na partida, é o cara do jogo.
1: E aquilo que o Marcinho falou acabou acontecendo, Marcinho. Olha lá o público que já está deixando a arquibancada lá, ó, tá? O pessoal já começa a deixar aqui o local, né? Porque
0: sim, tá.
1: Praticamente 41 minutos de jogo, né? 4-1, praticamente definido que o Amigos do Rock é o bicampeão aqui no município de Ermo nesse momento.
0: Uma excelente partida. O Amigo do Rock, né, em alguns momentos, né, foi instável, mas a maioria do bom tempo aí eles administraram o jogo, aproveitaram mais as oportunidades e sagrando bicampeão, né? Destacando a equipe da Vital, Moro, Transformação Vital, que é o primeiro ano que participa do campeonato. Sim. Então já chegou numa final, né? Então,
1: E tem uma equipe boa.
0: Exatamente.
1: Trouxe aí bons valores, tipo esse jogador aí, o Ceará,
0: Sim, né? Eu não conhecia.
1: É, eu também não conhecia, é um bom jogador. Esse número 22, Murilo, também é um bom jogador. O Natan,
0: sim,
1: também é um bom jogador, né? O Iago Simão, a gente já sabe também. O próprio Pikachu, lateral direito, a gente já conhece.
0: Justo, né? Então é para um próximo ano aí, né, melhorar.
1: O Leandro, que também é o Lele, ou o Beice, como a gente queira, né, que também tem, né, já é experiente.
0: Só não é titular porque ele não está fisicamente bem, né?
1: Fisicamente bem,
0: né? Contusão, né?
1: Exato, exatamente. Mas é um jogador bom. O próprio Thiago, né?
0: Thiago Darabas.
1: Thiago Darabas.
0: Encaixa em qualquer equipe, mano.
1: Exatamente. É, perfeito. É, o Iago Simão nem tem mais como correr também, né? O próprio Iago Simão, se tivesse melhores condições também, claro, já poderia render bem melhor aí para a equipe do Transformação.
0: Isso, né? Isso. É. Então, claro, né, fisicamente, aparentemente, parece que está melhor a equipe do Amigos do Rock, mas está batendo de igual para igual, tá?
1: É verdade. Esse Pinguim aqui, lateral esquerdo, também é um jogador que também tem algum efeito aí legal aí, né? Com certeza, né? Então, demonstra aí uma bela participação aí. E o Amigos do Rock, a gente sabe que o Rock Fabiano Brissotti aí sempre gostou de futebol.
0: Conhece as influências, sabe? Os jogadores, amigos, entendeu?
1: Exatamente. Ele sempre faz time bons, né?
0: Sim. Sempre para disputar título. Exatamente. Então, lá no início do campeonato, a gente já meio que né, direcionou só Amigos do Rock e no instante inicial era Brasil de Ermo, amor.
1: Exatamente.
0: Entendeu? O qual o Transformação Vital ganhou do Brasil de Ermo na primeira rodada por 4-3, né? Onde eu acho que isso aí muito influenciou nessa
1: classificação.
0: Exatamente.
1: Na classificação final.
0: Que Transformação Vital se classificou direto para a final,
1: também,
0: né?
1: Exatamente. Exato. Depois venceu, acho que foi um outro time, né? Um empatou. Olha só! Por pouco, muito pouco, não acontece um gol aí bem esquisito.
0: Inesperado, né?
1: É, bem inesperado.
2: Ou espírita, né, mano?
1: Espírita.
2: O defensor foi cortar a bola, acabou batendo na cabeça do adversário.
1: E agora tem um por atacado aí, né?
0: Eu não anotei. Agora eu me perdi.
1: E agora vai entrar aí vários jogadores na equipe do Transformação, né? 44, eu acredito também que o árbitro não vai dar nem desconto aí, porque
0: também
1: a partida já está praticamente definida, né?
2: Pelo jeito pode trocar 11 aqui, né? Porque já deu mais de 10 trocas cada lado, hein, rapaziada? Agora todo mundo quer jogar, todo mundo quer aparecer nas telas da 94.1, hein?
0: Eu tô achando que ninguém vai botar o pé na bola.
1: É verdade.
0: Saiu o espinho ovacionado.
1: Vanderlei Espinho deixou o gramado aí, mas saiu ovacionado aí por alguém aqui que está perto da nossa cabine, né? Adivinha por quem, né? É pelo noro dele.
0: Eu acho que ele vai lá
1: na
0: confraternização.
1: Na confraternização, né? Com certeza, então, né? Tá certo. Vamos lá, tem escanteio aí para a equipe do Amigos do Rock. 45, tempo regulamentar esgotado. Vamos ver aí. O árbitro agora está contando o número de jogadores, né?
0: Mas tem que contar, porque.
1: É que entrou aí uns 7 jogadores, mais ou menos, né? Saiu da meta lá o arqueiro Ramon para segurar a criança. Já trabalha aqui com o Thiago Darabas. O Darabas segura a criança. Tem a marcação, sofreu a carga faltosa ali do Marcelo Daltoé, né? Que também entrou no gramado. A bola sobe então agora para o Leandro. O Leandro trabalha, abertura de jogada lá pela ala direita. Recuo feito, está chegando. Cruzamento vai ser feito na área, afasta o perigo a defensiva. Vem a bola de novo para o Leandro. Aparece também o Matheus Patrício, já foi desarmado. Trabalha de novo mais uma vez. A representação então agora da equipe do Amigos do Rock. Toque feito de novo, está trabalhando mais uma vez. Veio o Agenor. O Agenor sofreu a falta lá do Matheus Patrício. Falta foi anotada, a falta foi marcada. Chegamos a 46 minutos de jogo. 46. Eu acredito que ele vai dar uns 3 minutos aí de acréscimo.
0: Pelas substituições, né?
1: Samuel Prudêncio, né? Na verdade, já nem.
2: Poderia acabar já, né? Não há necessidade mais disso.
0: Já está mais do que.
1: O jogo já está praticamente definido, né? Então não precisaria mais. Definição, portanto, aí, nesse momento, mais alguns acréscimos aí, né? Ó, tá chegando de novo. Atenção, veio a bola, domina. Mas aí já bandeira aqui subiu, né? Subiu a bandeira aqui. Impedimento marcado, impedimento flagrado, já batido pela equipe do Transformação. Foi desarmado, lançamento feito. Atenção, chega de novo a equipe do Amigos do Rock. Toque feito, vai bater. Houve a explosão, volta de novo. Afasta o perigo a defensiva. E a bola vai sobrar mais uma vez. Tá brigando lá o Agenor, né? É, a Genor foi desarmado, ganha a parada de novo, então a equipe do Amigos do Rock, lançamento feito, vai invadir a grande área, é o Matheus Patrício, e aí o árbitro está paralisando, marcando a falta que vai favorecer a equipe do Transformação. Cobrança feita, vamos chegando a 47 minutos e meio. Ele vem para o centro do gramado, vai terminar a decisão aqui no Escolástica Pagano Simão. O Amigos do Rock vai conquistando o bicampeonato, vai derrotando a equipe do Transformação 4-1, 3 gols do Zebrinha, um gol também do jogador Vital, e descontando o Thiago Darabas para a representação do Transformação. Ele vai chegando agora no centro do gramado, vamos ver se ele vai encerrar ou não a partida. 48 agora, lançamento feito, chega de novo a equipe do Amigos do Rock, toque feito para Matheus Patrício, vai bater, isolou geral, é somente então tiro de volta. Ele já está consultando os seus dois auxiliares. Olha, vem para o centro do gramado, deve encerrar a decisão aqui no Escolástica Pagani Simão. Neste momento, então, o árbitro Samuel Prudêncio.
0: Moru, e para constar, entrou em campo os dois goleiros menos vazados no início da partida.
1: Opa.
0: Tinha tomado 7 cada.
1: Uhum.
0: E por momento agora o Gabriel se tornou o goleiro menos vazado do campeonato.
1: Muito bem, então fim de papo, fim de jogo. Amigos do Rock conquista o bicampeonato, vence pelo placar de 4-1, e o goleiro menos vazado é o Gabriel.
0: Gabriel da Amigos do Rock.
1: Muito bem. Então tá certo, o artilheiro é o Zebrinha.
0: Tá levando o título.
1: Mamãe é o Zebrinha, então. Barba, cabelo, bigode, tudo.
0: Exatamente.
1: Geral.
0: Os troféus vão ocupar o lugar lá na mesa de honra do Bar do Rock hoje, tá?
1: Muito bem, teacher, diz aí, você fala aí com o Bambambam do jogo.
2: É, aqui ao lado do Bambambam da partida, Zebrinha, marcou de 3 gols, para não deixar margem nenhuma discussão na artilharia, né, Zebrinha? Como diz o Moro, barba, bigode, cabelo, artilharia, campeão, só comemorar mais um título aí para a carreira, um ano iluminado seu, né? Bom dia novamente e parabéns, Zebrinha.
3: Bom dia, Obrigado pelas palavras aí. A gente, sempre quando a gente vai jogar um campeonato, a gente tenta sempre chegar para ganhar, né? Ser vitorioso. Então, a gente sempre busca estar nos melhores times. Aceitei o convite do Rock aí para a última rodada da primeira fase. Eles já tinham todos de fora, acabaram trocando porque o cara não ia conseguir vir. A gente veio, a gente fez o melhor. Fiz, acho que, 7 gols aí em 3 jogos. Então, para mim, bom, importante, a gente sempre está chegando, sempre está vencendo. A gente pega o gosto pela vitória, então quando a gente perde é ruim. É, fica aquele gosto amargo, é chato. Então, só agradecer. E no intervalo, aquilo que eu tinha comentado, né? A gente acertar mais a marcação ali atrás, que ia sobrar espaço na frente. E a gente fez 2 no segundo tempo, 3. Teve chance de fazer mais, acabei pecando 2 também. Mas feliz pela vitória, agora é só comemorar. De manhã ainda é melhor, né? Que tem a tarde aí pro cara se passar um pouquinho. E é isso aí. Valeu, obrigado. Parabéns pela transmissão mais uma vez. Um abraço pra todo mundo aí. Um beijo pra minha família que veio assistir também.
2: Grande abraço, sucesso na carreira aí, que dá pra levar a bola embora hoje, não? Rapaziada, vai conversar aí pra levar a bolinha?
3: Vamos ver, né? Se sai um aí. Bate em Bela e vem um embora. vamos ver. Por nada, se eles der uma, tá bom. Eu consigo brincar com o meu pequeno.
2: Zebrinha, desejar parabéns novamente, sucesso para você no decorrer do ano e que você esteja com esse pé iluminado aí no Campeonato Alarme lá para a equipe do Vence.
3: Obrigado a todos. Próximo campeonato é Alarme, de fato, né? Então a gente tem um mesinho aí para recuperar, para se cuidar um pouco melhor, para chegar lá bem. A gente sabe que é um campeonato difícil, Mas o turma, como sempre, fazendo um bom time aí. E quem sabe posso estar iluminado lá também no segundo semestre para ajudar o turma a chegar o mais longe possível. Quem sabe ser campeão.
2: Abraço.
3: Valeu, obrigado.
2: Aí, Zebrinha, o Bamba manda a partida com 3 gols. E elevando o prêmio da Carles Esporte e do Copersuca.
1: Perfeito. Muito bem, então, são 12 horas e 5 minutos, 12 e 5, mas sim, vou passar a régua então. Professor Lau também, trabalho encerrado, professor. Muito obrigado aí, até a próxima oportunidade, teacher.
2: Abraço a você, Mantovani, Flavinho, Marcinho e todos que nos acompanharam pela 94.1 e mais uma decisão do Campeonato Hermense. E a gente volta, com certeza, aí no Futebol Amador da Vida, que acho que a próxima agora é o alarme, né, Moro?
1: Exatamente, perfeito então. Um abraço, muito obrigado.
2: Boa semana e um abraço, fui!
1: Valeu, muito obrigado. Marcinho, você encerra então a jornada esportiva. 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Marcinho encerra a jornada esportiva justamente com o Flávio Mantovani. A gente vai descer lá para conduzir o cerimonial de encerramento. Muito obrigado. O Márcio encerra então a jornada esportiva de hoje. O microfone é todo seu, só não leva para casa, que a gente tem que fazer o Café com Notícias de amanhã.
0: Claro,
1: valeu,
0: claro.
1: Um abraço.
0: Abraço, Moro, obrigado pela oportunidade mais uma vez estar aqui com o Amigo da Bola, parabenizar as duas equipes, digna de uma grande final. Deixo o meu abraço aqui, né, a homenagem ao seu Antônio Polenta, e estamos aí na próxima, se Deus quiser, Moro. Um abraço, até.
4: A Imigrantes 94.1 FM apresentou diretamente da cidade de Meleiro a decisão do Campeonato Municipal de Futebol de Campo, edição 2026. Um grande abraço a você, ouvinte, muito obrigado pela sua sintonia. Eu vou mandando um alô para o Luizinho Zanelato, no bairro Vila Manente. Um grande abraço para o Neguinho Casteller, que esteve na escuta aí de toda a transmissão, também mandando um alô para cá. E também lá pro pessoal do Meleiro que está curtindo lá no Novo Paraíso, no Silvano Antunes. Um grande abraço para toda a galera lá. Muito obrigado pela sintonia. E também para todos os ouvintes. Na sequência vem o informativo Fecro Agro. Um abraço também para o Silvano Antunes, para o Douglas Antunes, para o Cristiano Mondardo, que está lá com uma corona curtindo o jogo da Copa do Mundo e também ouvindo essa transmissão. Para toda a galera que estiver aí, o André, o Bafo, o André, o Popular Bafo, se estiver por aí também, toda a galera, todas as mulheres que estão aí, toda a criançada, toda a gurizada, um grande abraço então para todos vocês que estão lá no Meleiro, curtindo a programação da 94.1 FM e também a transmissão lá no Novo Paraíso. Eu, Vanderlei Bordignon, o Popular Neguinho, também vou ficando por aqui. Um grande abraço a você, ouvinte, muito obrigado pela sintonia. Vem aí na sequência da Imigrantes 94.1 FM, informativo Feco Agro e também o restante final do nosso Som Campeiro.

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2: Foi publicada nesta semana a Lei 15.433 deste ano, oriunda do Projeto 357 de 2025, que reconhece o cooperativismo como manifestação da cultura nacional. A nova lei representa uma conquista histórica para o movimento cooperativista brasileiro e integra a agenda institucional do cooperativismo, tendo sido apresentada no contexto das iniciativas de valorização do Ano Internacional das Cooperativas, proclamado pela ONU em 2025. O sistema OCB, Organização das Cooperativas Brasileiras, atuou durante toda a tramitação da proposta, em conjunto com o autor e presidente da FRECOOP, deputado Arnaldo Jardim, de São Paulo. A OCB destacou o apoio do presidente da FRECOOP e da deputada Lídice da Mata, da Bahia, do deputado Alex Marente, de São Paulo, e do senador Flávio Arns, do Paraná, relatores na Câmara e no Senado. Com a sanção presidencial, o cooperativismo passa a contar com o reconhecimento legal como expressão da cultura nacional, reforçando seu papel na promoção do desenvolvimento, da cooperação, da participação democrática e da prosperidade compartilhada em todo o país. A íntegra da lei pode ser acessada em in.coop.br/lei15.433. Continua repercutindo positivamente nos meios cooperativistas, na mídia e nas entidades do agro de Santa Catarina, a premiação máxima que a Federação Fecoagro recebeu como empresa cidadã ADVB de Santa Catarina, na categoria Meio Ambiente e Top One, prêmio maior pontuação entre as 9 empresas e entidades classificadas dessa premiação em 2026. Foram inúmeras as manifestações de congratulações recebidas pela Fecoagro. Foi a única premiada do ramo agro e do cooperativismo. A cerimônia promovida pela ADVB Santa Catarina, Associação dos Dirigentes de Venda e Marketing do Brasil em Santa Catarina, ocorreu no Clube CRC, em Chapecó, oeste de Santa Catarina, reunindo empresários, autoridades, representantes de organizações sociais e lideranças de diversas regiões do estado. O projeto vencedor, do resíduo à produtividade Fertimais e a redefinição da fertilização sustentável no sistema cooperativo, destacou-se por apresentar uma solução inovadora para o reaproveitamento de resíduos e a promoção da sustentabilidade no agronegócio catarinense. O presidente da Federação Fecoagro, cooperativista Arno Pandolfo, e foi representado pelo secretário do Conselho, Cláudio Jorge Furlaneto, na ocasião do recebimento do prêmio, também falou sobre a conquista.
3: Muitas pessoas da Fecoagro participaram, lá da indústria, agrônomos. E na noite da premiação, quem recebeu a premiação foi o secretário do Conselho da Fecoagro, o senhor Cláudio Furlaneto, aonde que ele foi acompanhado pelo Fábio e pelo Eduardo, que são os responsáveis do projeto. Em outras palavras, dá para se dizer o seguinte: tem muitas coisas que podem ser conseguidas com custos mais baixos e tirando coisas do meio ambiente, né? É uma maneira de ser um ambiente sustentável. Então, a importância desse fertilizante, ele é muito grande, porque você conseguiu de soja, plantio de soja, 5,5 sacos a mais do que os adubos normais. Então, a Fecoagro está trabalhando muito forte. Esse aqui foi com cama de aviário, mas nós temos uma outra parceria também com o Rio Grande do Sul, com a ILSA, aonde que estamos já trabalhando um adubo que já está sendo vendido. Vai ser vendido em quilos, 5 quilos, 25 quilos, em bag também, que é com resíduo de couro de boi. O restante do couro do boi das lojas que fabricam calçados, as indústrias de calçados, então eles fornecem para nós já pronto o pelletzinho e a gente faz a mistura com o químico. Então muita coisa da Fecoagro está na frente e a gente quer agradecer demais por esse prêmio. As cooperativas também tiveram um papel muito importante. E as pessoas da Fecoagro, que tanto estão lutando, o Jairo, que é o gerente comercial, o nosso diretor executivo, que é o Ivan Ramos. Então, muita gente participou. E a Fecoagro está toda hora atrás de inovação. E nesses últimos 2-3 anos, a Fecoagro investiu muito nas pessoas. E hoje está conseguindo a recompensa desse investimento que foi feito. Mas isso só vale se o nosso produtor que está no campo, se ele for satisfeito. Tem que estar contente a Fecoagro, as cooperativas.

0: criativas e o produtor. E daí a gente está contente. E o produtor é o principal, é o motivo da existência das cooperativas e da Federação das Cooperativas.
1: A Assembleia Legislativa de Santa Catarina, por proposição do deputado Napoleão Bernardes, que é integrante da Frente Parlamentar do Cooperativismo, aprovou mensagem de congratulação para a FECOAGRO, cumprimentando pela conquista do prêmio Top One ADVB 2026. E a seguir, depois da nossa mensagem cooperativista, as notícias da semana do Senar. Aguardem!
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1: Grupo de Mulheres de Santa Catarina, que integra a Jornada da Liderança Feminina no Agro, iniciativa da Confederação da Agricultura e Pecuária do Brasil, CNA, participou do evento online Conhecendo a Federação. A programação teve como objetivo apresentar a estrutura, a missão, a atuação e as principais ações da Federação da Agricultura e Pecuária do Estado de Santa Catarina, FAESC, além de destacar a integração da entidade com os sindicatos rurais e com o sistema FAESC-SENAR. Durante o encontro, as participantes puderam conhecer de forma mais ampla o papel institucional da FAESC na representação do setor produtivo rural catarinense, bem como a importância de atuação conjunta com os sindicatos rurais, que constituem a base do sistema sindical no Estado. O presidente do sistema FAESC-SENAR, José Zeferino Pedroso, destacou a relevância da participação feminina no fortalecimento do agro e na formação de novas lideranças rurais. Zezo Pedroso ressaltou que as mulheres têm ampliado sua presença nos espaços de decisão, contribuindo com visão estratégica, acessibilidade, capacidade de gestão e compromisso com o desenvolvimento sustentável das propriedades, das comunidades e das entidades representativas. Zezo Pedroso também enfatizou que a Jornada Liderança Feminina no Agro representa uma importante oportunidade para preparar, valorizar e incentivar mulheres que já exercem o papel de liderança nas suas regiões ou que estão em processo de formação para assumir novas responsabilidades no setor. A assessora jurídica sindical da Federação da Agricultura FAESC e integrante da Comissão Nacional Mulheres do Agro da CNA, Andréia Barbieri Zanlucchi, conduziu uma apresentação sobre a atuação do sistema FAESC-SENAR Sindical. Andréia Zanlucchi destacou o potencial do Estado, que possui uma área que representa 1,12% do território nacional e população de 7,6 milhões de habitantes. Andréia Zanlucchi também apresentou dados que evidenciam o protagonismo catarinense no setor agropecuário. Santa Catarina ocupa a liderança nacional na produção de carne suína, maçã, cebola, ostras, vieiras, mexilhões e pinhão. É o segundo maior produtor de carne de frango, arroz, fumo, palmito, pera, carpas e trutas. O terceiro em madeira de reflorestamento, lenha, erva mate, maracujá, pêssego, alho e noz, e o quarto em leite, banana, trigo e aveia. Ela também explicou como funciona a estrutura sindical, apresentou a estrutura organizacional e falou sobre a evolução da participação feminina no agronegócio em Santa Catarina. As participantes, representantes de todas as regiões de Santa Catarina, também tiveram a oportunidade de se apresentar durante o evento. Elas falaram sobre os sindicatos rurais que representam, suas atividades produtivas no agro e suas experiências em comissões, núcleos, grupos de liderança e outras iniciativas desenvolvidas nos municípios. Além disso, compartilharam suas expectativas em relação à Jornada da Liderança Feminina no Agro da CNA e destacaram o interesse em ampliar conhecimentos, fortalecer redes de relacionamento, trocar experiências e contribuir de forma ainda mais efetiva para o desenvolvimento do setor agropecuário catarinense. O sistema FAESC-SENAR promoveu no Hotel Tirol, em 13 Tílias, um encontro estadual voltado à capacitação das equipes técnicas da Assistência Técnica e Gerencial ATEG. A iniciativa reuniu mais de 80 profissionais de diferentes regiões de Santa Catarina com o objetivo de promover o alinhamento metodológico e o aprimoramento das atividades desenvolvidas junto aos produtores rurais. A abertura contou com a participação do vice-presidente regional da FAESC e presidente do Sindicato Rural de Água Doce, Newton Bedim, a coordenadora estadual da ATEG, Paula Coimbra Nunes, do supervisor regional do SENAR Santa Santa Catarina, Jean Carlos Palavro. Durante 4 dias, técnicos das áreas de ovinocultura, apicultura, fruticultura e olericultura participaram de atividades voltadas à atualização técnica, à interpretação de indicadores, ao planejamento estratégico e à gestão orientada para resultados. A programação também contemplou alinhamentos específicos por cadeia produtiva. Na ovino-caprino-cultura de corte, foram realizadas discussões relacionadas ao programa Juntos pelo Agro, desenvolvido pelo Senar Santa Catarina em parceria com o Sebrae Catarinense. A capacitação foi conduzida por Paula Coimbra Nunes e pelo instrutor prestador de serviço do Senar Santa Catarina, Ermo Menzel. O encontro foi encerrado com palestra do psicólogo Celso Garcia, PhD pela USP, que abordou aspectos relacionados ao comportamento, à comunicação e ao desenvolvimento profissional das equipes técnicas. Paula Coimbra Nunes ressaltou que a capacitação reforça o compromisso do sistema FAESC-SENAR com a qualidade do atendimento prestado no campo. A ATEG, disse ela, tem um papel essencial na tomada de decisão dentro da propriedade rural, porque transforma a informação em gestão e contribui para melhorar a eficiência, a produtividade e a renda das famílias atendidas. Para o presidente do Sindicato Rural de Água Doce, Newton Bedin, a qualificação dos profissionais é decisiva para ampliar os impactos da assistência técnica e gerencial no meio rural. A ATEG cumpre esse papel ao levar conhecimento aplicado, acompanhamento e estratégias adaptadas à realidade de cada atividade produtiva. De acordo com o presidente do sistema FAESC-SENAR, José Zeferino Pedroso, a capacitação é fundamental para a atualização e o alinhamento das equipes que atendem aos produtores rurais por meio dessa iniciativa, que já transformou inúmeras propriedades. O treinamento terá mais 2 edições para atender as equipes dos demais segmentos. Atualmente, a ATEG contempla 12 cadeias produtivas em Santa Catarina: agroindústria, agroindústria apícola, apicultura, bovinocultura de corte, bovinocultura de leite, fruticultura, maricultura, olericultura, ovino-caprinocultura, piscicultura, turismo rural e suinocultura.
3: Agora, direto de Brasília, as informações do agro e do cooperativismo, com Catherine Heitz.
4: Olá, eu sou a Catherine Heitz e trago uma análise da política de Brasília que reflete no agronegócio. A semana foi marcada por uma conquista importante para o sistema cooperativismo brasileiro. Foram sancionadas 2 leis que reforçam o papel das cooperativas no desenvolvimento do país. E a primeira delas é a que reconhece oficialmente o cooperativismo como uma manifestação cultural nacional. A segunda permite que cooperativas acessem recursos dos fundos de desenvolvimento regional, como o Fundo do Desenvolvimento do Nordeste, o Fundo do Desenvolvimento da Amazônia e também o Fundo do Desenvolvimento do Centro-Oeste. Esse avanço não é só simbólico, mas ele é principalmente muito prático. Isso porque reconhecer o cooperativismo como parte da cultura nacional é principalmente reconhecer um modelo que há décadas já organiza produtores, fortalece comunidades, gera renda, leva assistência técnica e, claro, agrega valor à produção, além de ajudar as cidades do interior a se desenvolver. E o acesso a esses fundos de desenvolvimento abre principalmente possibilidades de investimentos em infraestrutura, armazenagem, agroindústria, inovação e tecnologia. E para o agro a gente sabe que isso é muito estratégico. A cooperativa não é apenas uma empresa, ela é uma ferramenta de organização econômica social. É o caminho que permite que o pequeno e o médio produtor ganhem escala, acessem mercados, melhorem produtividade e, claro, para competir com mais força. E Santa Catarina é um exemplo muito claro dessa importância. As cooperativas agropecuárias catarinenses exportaram mais de US$ 2 bilhões só no ano de 2025. E elas correspondem por mais de 1/4 de todo o valor exportado pelo Estado. Isso mostra justamente a força do cooperativismo em um estado como Santa Catarina, que tem, por exemplo, uma extensão territorial menor, mas ocupa a 5ª posição como estado mais produtor, ou seja, se tornou um protagonista principalmente por força das cooperativas. A semana também teve outras pautas importantes para o setor produtivo. A discussão sobre a escala 6x1 abriu um novo capítulo no Congresso. O governo retirou a urgência da proposta, que dá mais tempo para debate. Mas o alerta também continua aceso, especialmente para o agro, porque a realidade do campo a gente sabe que é muito diferente daquelas definidas em escritórios e gabinetes. Também segue no radar a preparação do novo Plano Safra. A expectativa do Ministério da Agricultura é de um volume entre 568 e 570 milhões de reais para o próximo ciclo, um reajuste de 10%, o que o setor considera muito pequeno em relação à necessidade. Outra pauta que continua preocupando é a renegociação das dívidas. O projeto que avançou no Senado ainda enfrenta resistência da equipe econômica do governo Lula. Para o produtor, a questão é muito simples. Resolver o passado é condição para acessar crédito novo e plantar a próxima safra com segurança. A semana ainda trouxe um forte debate sobre frete, combustível e exigências internacionais de sanidade. Todos temas que acabam chegando no mesmo lugar, a planilha de custos do produtor. No fim das contas, uma semana com duas mensagens bem opostas. A primeira é justamente a força e o reconhecimento do cooperativismo com novas ferramentas para gerar mais investimento. E a segunda é que o agro precisa seguir atento em Brasília, porque crédito, mão de obra, seguro, logística e competitividade continuam sendo decisivos para quem produz. Para o Sistema Fecoagro, Catherine Heitz.
1: E a seguir, depois da nossa mensagem cooperativista, as notícias do mercado agrícola. Aguardem!
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1: A Epagri-Sepa fez um estudo com as estimativas iniciais da safra de inverno 26-27 em Santa Catarina para subsidiar decisões na agropecuária. Os dados foram levantados por uma rede técnica que cobre todas as regiões do estado e divulgados no canal do YouTube da Epagri. O levantamento ocorre em um contexto de previsão climática marcada por temperaturas amenas, elevada umidade e chuvas frequentes nos próximos meses. O cenário associado à atuação do fenômeno El Niño deve influenciar diretamente o desempenho das culturas de inverno, exigindo ajustes no manejo, especialmente nas olerícolas e nos grãos. Nas olerícolas, alho e cebola também tendem a ser os mais impactados. O excesso de chuvas aumenta o risco de encharcamento do solo e de doenças bacterianas. No alho, a umidade elevada pode comprometer a sanidade das lavouras, especialmente em áreas com drenagem limitada. Na cebola, o tempo instável torna o produto aquoso, desfavorecendo o armazenamento por longos períodos. Ainda a depender dos períodos em que ocorrerá a instabilidade, o transplantio das mudas e outras operações do campo podem ser impactadas, exigindo maior aproveitamento das janelas de tempo firme. Entre os grãos de inverno, trigo, aveia e cevada também exigem atenção. No trigo, a maior frequência das chuvas eleva o risco de doenças e dificulta o manejo, principalmente em fases sensíveis do ciclo. A aveia-grão pode beneficiar da umidade na fase inicial, desde que não haja encharcamento prolongado. Já a cevada, como cultivo mais restrito, demanda cuidado com drenagem e sanidade das lavouras. No alho, a estimativa indica a queda de 13% na área plantada, de 747 para 647 hectares e recuo de 17% na produção, de 8,8 mil para 7.300 toneladas. A região de Curitibanos segue como principal polo produtor, com mais da metade da área cultivada no estado, destacando-se os municípios de Fraiburgo e Frei Rogério, que concentram 52% do total. Cebola, com preços abaixo do custo de produção no início de 2026, o que levou produtores a reduzir a área plantada em 9% para 17,4 mil hectares. Mesmo com ganho estimado de 1% na produtividade, a produção total deve recuar 9% para 576,4 mil toneladas. A principal região produtora segue sendo Ituporanga, que concentra 46% da área cultivada, com destaque também para Alfredo Wagner, entre os municípios com maior área em Santa Catarina. Trigo. As estimativas iniciais apontam retração de cerca de 27% na área plantada, que deve cair de 104,5 mil para aproximadamente 76,2 mil hectares, além de redução de 2,8% na produtividade média, resultando em uma produção estimada de 271 mil toneladas, volume 29% menor que o da safra anterior. Aveia-grão, a produção está estimada em cerca de 60 mil toneladas, crescimento de 12,8% em relação ao ciclo anterior, enquanto a área cultivada deve se aproximar de 37 mil hectares, alta de 12,3%, impulsionada sobretudo pela incorporação de novas áreas no acompanhamento, com destaque para municípios do Planalto Sul catarinense. Cevada, a estimativa é de plantio de 500 hectares no estado, crescimento de 13,6% em relação ao ciclo anterior, com produção prevista de cerca de 2 mil toneladas, alta de 3,8%, mantendo a cevada como uma alternativa ainda pontual para os produtores catarinenses. E a seguir, o comentário da semana com Ivan Ramos. Hoje com o tema, os prêmios da Fecoagro, o reconhecimento de um trabalho em equipe. Aguardem.
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6: Existem vários ditados populares que retratam com propriedade a realidade dos fatos na vida real. Isso ninguém pode negar. Por exemplo, a fruta não cai longe do pé. Filho de peixe, peixinho é. Os parlamentos são a caixa de ressonância e o reflexo da sociedade. Cada decisão tomada e palavra dita nos parlamentos, mesmo que nem sempre recomendadas em ambiente plural, representam uma camada da sociedade. No agronegócio e no cooperativismo também é assim. O dirigente de uma cooperativa ou entidade agrícola é o reflexo do seu quadro associativo. Se foi escolhido para dirigir, é porque atende aos anseios da maioria dos seus membros. Por sua vez, as entidades de grau superior, as centrais, federações e confederações, são o reflexo das cooperativas. Mesmo sem atingir a unanimidade, são representantes autênticas do grupo. Isso vale tanto para as ações e decisões positivas quanto para as negativas. Para ficarmos apenas do lado positivo, vamos destacar os resultados que as cooperativas catarinenses tem alcançado em premiações e competições das quais elas participam. Elas têm sido vencedoras e se destacado em nível estadual e nacional. São inúmeros os exemplos de conquistas das cooperativas nas mais variadas modalidades. É o reflexo do seu quadro associativo. Se somos vencedores nas cooperativas, nas centrais e nas federações, é porque seus associados também participam com suas atividades para proporcionar este resultado conjunto. A Fecoagro, em particular, nos últimos dias tem se destacado ao receber troféus importantes que dignificam o setor. Ser a grande campeã do Prêmio Empresa Cidadã DVV 2026 é um título que honra o agronegócio e o cooperativismo. Entre os 9 concorrentes na premiação, a Fecoagro conquistou 2 troféus. Um deles de caráter técnico, pelo projeto voltado à preservação ambiental. O trabalho foi destaque pelo reaproveitamento de resíduos na formulação de fertilizantes organominerais, sendo reconhecido como uma iniciativa positiva, não apenas por retirar do meio ambiente um passivo ambiental, mas também por proporcionar maior produtividade nas lavouras dos agricultores que utilizam esse tipo de fertilizante. Além desse prêmio técnico, a Fecoagro foi reconhecida com a maior pontuação geral entre todas as participantes, sendo destacada como uma instituição que contribui para a sociedade catarinense. Em nível estadual, foi uma conquista obtida fora do ambiente agro, já que a premiação realizada em Chapecó reuniu importantes entidades empresariais do meio urbano e sendo a Fecoagro a única representante do agronegócio a conquistar o prêmio máximo. A conquista é fruto de um trabalho de equipe e do comprometimento de todos os colaboradores da Fecoagro que se dedicam diariamente e tornam possíveis essas conquistas coletivas. Além dessa importante premiação, a Fecoagro também foi homenageada pela Alcesc pelo reconhecimento Ouro na conquista do PDGC, Programa de Desenvolvimento de Gestão de Cooperativas da OCB, em nível nacional. Com certeza, essas premiações são importantes para a Fecoagro, mas não seriam possíveis se o engajamento das cooperativas filiadas não contribuísse. É o resultado da união, da cooperação e da intercooperação. A fruta nunca cai longe do pé. Filho de peixe, peixinho é. Por isso sempre dizemos que juntos somos mais fortes. Pense nisso.
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11: Olá, ouvinte, tudo bem? Eu sou o Cadu Reis, repórter da Rede de Notícias Acaerte. E nesta semana vamos ouvir o secretário de Estado da Segurança Pública, Coronel Flávio Graf. A pasta foi recriada no atual governo de Santa Catarina e tem como missão prestar serviços que promovam ambientes seguros para a proteção da vida, patrimônio, meio ambiente e das liberdades individuais e coletivas. Secretário, quais as principais atribuições da SSP?
12: Será interlocutora com a União, então todos os recursos, todas as tratativas com o governo federal passam pela Secretaria de Segurança Pública. Também tem como responsabilidade o ditame das políticas públicas no nosso estado, então todas as ideias, todas as inovações partem da Secretaria de Segurança Pública, evidentemente em conjunto com as forças de segurança. Em terceiro ponto que eu destacaria também, promover a integração entre as forças de segurança e o preparo técnico que as instituições têm, na sua totalidade, representar o que nós temos aí de entregas à população.
11: De que forma é realizada a coordenação rotineira entre os líderes das forças de segurança pública no estado, secretário?
12: Nós trocamos mensagens praticamente diariamente, mas reiteradamente nós conversamos para analisar o contexto como está no nosso estado. E aí trabalhamos com muita assertividade a partir dos dados que nos são fornecidos, a forte integração entre as agências de inteligência que monitoram essa massa criminal, digamos assim, conjuntamente com a Secretaria de Justiça e Reintegração Social, onde estão aqueles que já cometeram algum tipo de crime e estão apenados pela Justiça. E aí nós conversamos e trocamos as informações necessárias para estarmos atuando de modo integrado nos principais problemas que identificamos.
11: Secretário, como o senhor analisa os resultados obtidos através deste modelo de atuação?
12: Nós acreditamos que venha dando certo porque recentemente foi divulgado o Atlas da Violência deste ano, referentes ao ano de 2024, Santa Catarina como sendo o estado mais seguro do país, com uma taxa de 8,8 homicídios a cada 100 mil habitantes. O Brasil, só para se ter uma ideia, a média nacional é de 23,4 homicídios a cada 100 mil habitantes. E nós temos nas cidades mais seguras do país a capital mais segura, que é Florianópolis, com 9,7 homicídios a cada 100 mil habitantes, seguido aí de Jaraguá do Sul, de Brusque, de Tubarão, de Blumenau, todos eles municípios que estão ranqueados entre os mais seguros do nosso país.
11: Este é o secretário de Estado da Segurança Pública, Coronel Flávio Graf. Ficamos por aqui com o Minuto de Santa Catarina desta semana. Até logo!
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1: Meio-dia e 59.
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1: 1:31.
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1: 2 e 7.
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1: Porque essa frase aqui é garantida. Esse é o par das coleguinhas, Simone e Simaria.

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1: 2:17.
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1: 2:25
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0: Mas manda o que tá no seu coração.
1: Porque se fosse eu falaria mais ou menos assim.
2: Ei, boa noite. Antes de te bloquear, eu só vim te dizer que a partir de hoje pode tocar o terror, fazer o que quiser fazer. A boca é sua, curte suas farras. Sinto mais nada.
0: Não, apaga, apaga, apaga.

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1: 2:35.
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2: Marinho.

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1: 2:44.
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1: FM. 2:54.
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2: 3:35.
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5: Você sabia?
6: Quando Michelangelo foi contratado para pintar o teto da Capela Sistina, ele foi forçado a trabalhar deitado em um processo exaustivo que durou mais de 4 anos. Durante esse tempo, ele se distanciou de outras artes e recusou a ajuda de assistentes, insistindo que cada detalhe fosse feito pelas suas próprias mãos.
5: E essa informação, você já sabia?
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0: sosseguei.
1: Muito obrigado.
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0: Vem com o Tio Majestas fazendo barulho, Goiânia.
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2: 4 e 3.
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1: 4:13.
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1: 4:22.
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1: Ah, Rio Preto! Cheguei Garnaldo, Zé Neto e Cristiano junto e misturado, hein?
2: Essa é complicada, hein?
1: Nunca aconteceu comigo.

0: problema que tem.
1: Salva de palmas. Pode o nome dele. Pode ir. Obrigado, meu irmãozinho.
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3: 4:37.
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0: grande.
1: Bora começar esse negócio, minha gente. Aqui tá liberado cantar, viu? Vocês não ficam com vergonha, não. Nós estamos aqui pra isso mesmo. Tá liberado bebê. Quem convidou nós que se responsabilize, porque hoje nós vamos dar trabalho aqui, viu? Sejam bem-vindos.

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0: 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Bora, bora.
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2: 4:52.
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3: Galera, deixa eu contar uma história pra vocês agora. E pra contar essa história, eu quero convidar um grande amigo nosso, Renato Albani!
4: Uou, Bruninho Davi!
3: Vamos aí! O ano era 1992, Serra de Maracaju. Nascia José Cláudio Benedito. Poucos sabiam, na verdade ninguém. Mas naquele dia nascia o homem que mudaria o mundo, pelo menos o dele. Sempre foi apressado, nunca foi de coisa inteira. Nasceu de 7 meses e meio. 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

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Bora dois.

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1: 5 e 12.
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1: 5 e 18.
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2: A gente vai fazer o que a gente tá combinando. Você manda mensagem.

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1: 5h40.
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7: 5h44.
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2: 5:58.
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1: Fala, galera!

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4: 6h20.
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1: 6h33.
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5: 6:52.
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2: 76.
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3: 7h27.
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2: 7:44.
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4: 8:33.
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1: 8:51.
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